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1: 20 horas, 21 minutos.
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1: 20 horas, 41 minutos.
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0: 20h48.
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0: 20h54.
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1: Vinte e uma horas, um minuto.
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0: 21h16.
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3: 21 horas 22 minutos.

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1: 21:44.
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0: 22:01.
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0: Vinte e duas horas, 25 minutos.

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1: 23 horas.
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2: 23 horas, 23 minutos.
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1: 23 horas, 43 minutos.
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1: 12:18.
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0: uma hora.
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2: Não tem jeito, meu compadre. Vambora. Ela vacilou comigo, nós estamos aí, né? Tudo certo.

0: Natanzinho, bebê.
1: 1:26.
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0: Clara Barreto.
1: Obrigado, Léo Rafael.
2: 1:33.
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0: 1:47.
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0: 1:50.
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1: 2 horas.
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0: 2:37.
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0: 3:28.
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2: 4 horas.
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0: 4:09.
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0: 4:41.
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0: 24 horas e 59 minutos.
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3: 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Centro América FM, 5 horas.
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0: É, nosso café sertanejo. Eita, já começando bem por aqui nossa segunda-feira, começando a nossa semana. Hoje é dia 25 de maio. A gente ouviu nesse bloco aqui do nosso café, Craveiro e Cravinho, Mestiça Arisca de Laço. Também o Amor Distante, Amistade com Chitãozinho Chororó, Jaine, Que Saudade, Mississippi, boa demais, né? Meu Velho Pai, Léo Canhoto e Robertinho, Mato Grosso e Matias também cantaram aqui nesse bloco. Você que tá aí do outro lado do radinho já acompanhando, já mandou seu bom dia. Como eu digo, né? Quem chega primeiro, um espera o outro. Já tem gente aqui de cedinho. O Adão, 4 horas da madruga, já mandou o bom dia dele. Bom dia, Adão. Adão Oliveira, lá do Bela Vista. Né, de Paulo? Esses também já começam a trabalhar 4 e pouco da manhã, já estão lá grudando os eletrodos. Ave Maria. Bom dia, né, Ju? Bom chimarrão, já mandou foto lá que tá com o mate bem cevado tomando chimarrão dele. Grande abraço ao Ned e todo o pessoal lá na mecânica, viu? O Antônio de Souza fazendo a caminhadinha dele, rapaz. Eita, que maravilha. Já tá fazendo um aquecimento pro dia e pra semana, né, Antônio? Éder Pereira Max, bom dia. Um dia abençoado pra nós todos. A Margarete Baú em Sinop também já mandou bom dia dela. A Rosane e o Valdir também já estão tomando chimarrão lá na Zona Leste. E já pediu um couro de boi aqui, nós vamos ouvir no próximo bloco aqui. Deixa eu ir pro intervalo rapidinho, na volta a gente vai ouvir o couro de boi e mais um montão de moda boa. As meninas superpoderosas, Nenzinha, lá no Novos Campos também já mandou bom dia dela por aqui. Obrigado pela participação e pela companhia desse pessoal todo já, logo cedo aqui já, fazendo companhia pra mim. Obrigado, viu?
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1: Olha, hora 5h33, bom dia, bom dia, bom café, dona Rosângela, seu Gerson, família Câmara, um abraço, viu? Obrigado pela participação aqui, também sempre acompanhando o Batata cedinho aqui. Obrigado, dona Rô, já tomou aquele cafezinho, tá indo pro serviço. O Gerson, daqui a pouquinho eu vou, chamando. Tá na hora ainda não, só a Rosângela que vai mais cedo. Nédio Paulo lá na mecânica na 242, tá acompanhando também os meninos, já gruda eletrodo logo cedo lá, rapaz, Ave Maria. Você tá é doido. Seu Antônio fazendo a caminhadinha dele, o Éder Pereira Marques tá curtindo também a programação, os meninos lá estão trabalhando na duplicação da BR-163, né? Sentido Sorriso Sinop. Um abraço aí, bom trabalho para esse pessoal todo, viu? Estão ligadinho na Centro América, é o que motiva aí os meninos aí, que dá aquela, né? Dá aquela animada. Lá em Sinop, a Margarete Baú tá acompanhando também o Café Sertanejo, a Rosane e o esposo estão tomando chimarrão lá na Zona Leste. Cadê o Valdirzão? Aô, menino! As meninas super poderosas, Nenzinha, pensa nas meninas que jogam futebol bonito, rapaz. Eu não sei como é que pode, mas olha, também faz hora, né, Nenzinha? Aí não tem jeito, já faz é muita hora que essas meninas jogam. Você tá doido? Rubinho da Caranhato no Mário Reiter, um abraço aos amigos lá do Mário Reiter acompanhando também a programação. Tem um bom dia aqui pra outra família aqui que eu gosto muito, o Marlon, Lilian, João Paulo, Luquinhas, família Binotti, um abraço. Oh, ele me visitou hoje, meu amigo Dedé. E aí, meu irmão? Bom dia, bom dia. Rapaz, ele também já tá atracado logo cedo. Tá lá pro painelzão do Poçante sintonizado. Centro América, e vamos que vamos. Eita, coisa boa. Adão Oliveira. Vamos ver se o Adão vai mandar um áudio aqui. O Adão, a voz dele também. Vou falar um negócio pra você, rapaz. Estremece tudo aqui, rapaz. O passarinho chega a rupir, menino. Ele fala, epa, é... Verdade, passarinho. O Adão, quando ele fala.
2: Ô, Batata, bom dia. Bom dia aí pra todo mundo.
1: Você tá é doido, hã? Bora pro intervalo rapidinho aqui, eu já volto com mais moda. Até às 6h30 tem o nosso Café Sertanejo. Bom dia!
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0: Música bonita, César e Paulinho, o feijão e a flor. Esse é o nosso café sertanejo.
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0: A Jô também já tá mandando o bom dia dela por aqui, segunda-feira, bora lá. Ela e o maridão Valdemir, na escuta do nosso café sertanejo, obrigado pela participação, viu Jô? Um abração pra você, pro esposo. Rosane dos Santos também, amanhecendo com o melhor, Centro-América, obrigado pelo carinho, viu Rosane? Ediane Faganelli, bom dia, batata, vamos tomar um chimarrão, mas que tá? Valeu Ediane Faganelli. A Faganelli também tem a Marlene. Aô, dona Marlene. Bom dia, viu? Uma excelente segunda-feira, excelente semana para nós todos. Delmar Lopes também já mandou o bom dia dele por aqui. E vamos seguindo com o nosso café sertanejo. Até às 6:30 da manhã. A gente traz as modas boas aí, né? No café sertanejo. 6:30 tem o Primeira Página Estadual. Direto de Cuiabá para toda a Rede Centro-América de Rádio. As primeiras informações do dia. Começa aí. Primeira página 6:30 até às 7:00. E 7 horas, das 7 às 8, nós temos o Primeira Página Local com a nossa equipe de jornalismo também trazendo as informações e notícias desta manhã. Intervalo, eu já volto com o café.
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5: 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O Conselho Monetário Nacional prorrogou os prazos das novas exigências ambientais para a liberação do crédito rural pelo PRODES. As novas datas de exigências ficam da seguinte forma: propriedades acima de 15 módulos fiscais entram nas novas exigências em 4 de janeiro de 2027. Áreas entre 4 e 15 módulos fiscais passam a valer em 1º de julho de 2027. Já os imóveis de até 4 módulos fiscais terão prazo até 3 de janeiro de 2028. 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
10: Pensa num cafezinho bom. É, passarinho, vamos que vamos. Nosso Café Sertanejo tá aí, ó, maravilhoso. Segunda-feira, dia 25 de maio, tem gente de aniversário aí, né? Mas aí comemorou ontem e não chamou a gente, passarinho. Pois é, não chamou a gente. Pelo menos um salgadinho, Guaraná, né? Hoje é dia nacional da adoção, dia do trabalhador rural, dia do orgulho nerd, o dia da toalha. Também celebrado mundialmente o Dia da África e o Dia Internacional das Crianças Desaparecidas. Você que está de aniversário, meus parabéns. Não esqueça de participar no Manhã 89. Tem um espaço especial para o parabéns para os aniversariantes do dia. A gente manda um parabéns todo especial aos aniversariantes, tá bom? Meu amigo Espinosa, bom dia, bom dia, bom dia. Obrigado pela participação, obrigado pela companhia também. Minha vizinha Ivana Luterec, bom dia, bom dia, bom dia. Tá chegando mais moda. Edson Hudson, olha a hora, 6:04. 6:04.

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0: Olha, olha, olha, hora, 6h13, muito bom dia, segundona maravilhosa, começando muito bem o nosso Café Sertanejo essa manhã gostosa, segunda, dia 25 de maio. A gente ouviu agora o João Neto Federico com o Fernando Sorocaba e o Delegado. Vou matar a saudade por aqui. Também teve a voz diferenciada do Thales Lessa. É. E Diego Vitor Hugo, que pena. Edson Hudson, eu não sei dizer que eu não te amo, vou fazer aquela pausa, tá chegando aquele momento de reflexão, né? Do Pense Nisso. Mandar um bom dia aqui pra Nenzinha. Como é que é? Você acaba com as meninas do Walter Leite. Um abraço aqui também pro nosso amigo, o nome que ele parece que é internacional, meu amigo Mike Sands. Ele é o motora do coletivo, já mandou o áudio dele. Bom dia, Mike. Bom dia a todos os motoras aí dos coletivos e também os taxistas, motores de aplicativo que já estão nessa manhã ligadinhos na programação, dando carona pra gente. Tá chegando aquela informação, então, do Pense Nisso, momento de reflexão. Eu já volto, a gente fecha o Café Sertanejo. Logo mais às 6h30 tem o Primeira Página.
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3: Um herói, 669 vidas. Quando alguém nos pergunta o que imaginamos ao ouvir a palavra herói, é praticamente unanimidade que nos vem à cabeça a figura masculina com um uniforme colado ao corpo, musculoso, uma capa esvoaçante, com o peito estufado e de mãos na cintura. Aposto que foi exatamente isso que você imaginou. Quando, na verdade, esse é apenas um arquétipo que habita o nosso inconsciente coletivo. Poucos imaginaram um bombeiro, médico, policial, enfim, uma pessoa comum. O jovem britânico Nicholas Winton não se encaixaria nesse padrão de herói que a maioria de nós temos no inconsciente. Mas ele foi um grande herói. Um herói de verdade, de carne e osso. Tudo começou no ano de 1938, quando ele tinha somente 29 anos e viu cancelado seu plano de férias de final de ano. Atendendo ao convite de um amigo, ele foi para a Tchecoslováquia. O que Winton viu o deixou estarrecido. Eram milhares de refugiados desesperados que tinham que deixar o país rapidamente. De imediato, ele percebeu que deveria fazer algo por eles. E fez. Teve a ideia de retirá-los daquela terra, já sob o poder da Alemanha nazista. Por conta própria, escreveu a vários países pedindo ajuda. Organizou uma primeira lista de nomes e recebeu resposta positiva da Suécia e da Grã-Bretanha. De volta ao seu país, conseguiu o apoio de organizações beneficentes e encontrou pessoas dispostas a adotar os refugiados. Também obteve os recursos necessários para o transporte e, quando o primeiro trem chegou à Grã-Bretanha, lá estava ele, na plataforma, para a recepção. Foram salvas 669 crianças por esse jovem. Crianças que se transformaram em escritores, engenheiros, biólogos, cineastas, construtores, jornalistas, guias turísticos. Todos adultos generosos, que adotaram crianças, trabalham como voluntários, fazem o bem como gratidão pelas suas próprias vidas. Infelizmente, lamentou Nicholas, um novo grupo com quase 200 passageiros não pôde partir para a liberdade, porque no dia 1 de setembro de 1939 eclodiu a guerra. Todos os meios de transporte foram bloqueados e os que não conseguiram sair foram enviados aos campos de concentração. Dizem que quem salva uma vida, salva a humanidade. O que se pode dizer de alguém que salvou 669? Mas um herói não para depois de um ato heróico. E por isso, Nicolas tornou-se voluntário na Cruz Vermelha, na França, durante a guerra. Trabalhou posteriormente nas Nações Unidas e, ao se aposentar, dedicou-se exclusivamente ao trabalho voluntário. Vivendo no interior da Inglaterra, ele cuidava do seu jardim e ainda ocupava o seu tempo para ajudar um asilo. Não se considerava um herói porque diz que fez o que todos consideravam impossível, simplesmente porque o seu lema é: se não é obviamente impossível, deve haver uma maneira de fazer. Discreto, nem a esposa com quem se casou em 1948, ele narrou o que fizera. Foi somente em 1988 que o fato se tornou conhecido, quando sua esposa Grete encontrou os documentos no sótão da velha casa do casal. E desde então, passou a receber homenagens do governo tcheco, da rainha da Inglaterra, dos Estados Unidos e dos que foram salvos por sua atitude heróica e anônima. Sua vida, seus méritos e a operação de resgate estão contidas na biografia escrita por nada menos do que uma das crianças que ele salvou, Vera Gissing, que o conheceu nos seus 80 anos de idade. Nicolas Wendy teve uma vida longa, tranquila e produtiva. Faleceu de forma serena aos 106 anos, no dia 1º de julho de 2015. Nicolas Wendy sempre será um símbolo de coragem, de profunda humanidade e incrível humildade. Um herói se faz com umas gotas de amor, idealismo e uma grande vontade de promover o bem. Pense nisso, mas pense agora.

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3: Muito bem, vamos finalizando minha participação nessa manhã aqui no nosso Café Sertanejo. Já está chegando primeira página direto de Cuiabá com as primeiras informações, né? Primeira página estadual. Depois das 7 às 8 tem a nossa equipe de jornalismo com as notícias locais aqui no primeira página direto de Sorriso para toda a região também, tá bom? Você que acompanha a programação, muito obrigado você que já tomou meu o cafezinho da manhã junto comigo, né? Meu cafezinho já foi. Vou ter que pegar mais uma caneca ali. Nenzinha, Jonathan Ferreira, Mike Santos, Alexandre Rodrigo, a dona Margarida. Bom dia, Margarida. Obrigado pela participação também. Uma ótima segunda-feira, uma ótima semana para nós todos, tá bom? Família Faganelli também. Ediane Faganelli, Marlene Faganelli, meu amigo Delmar Lopes. Bom, uma ótima manhã de segunda-feira. Faço minha pausa, tá chegando informação com a primeira página. E a gente se encontra às 8 horas da manhã, no Manhã 89, para fechar o Café Sertanejo.

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0: Segunda-feira, 25 de maio. Ouça os destaques da edição de hoje. BR-163 tem bloqueio para detonação de rochas em Guarantã do Norte.
1: Sinop tem desvio no trânsito da BR-163 para obras de viaduto. Pantanal vai ganhar 9 novas pontes de concreto em Poconé.
0: Governo reabre cadastro do Repesca e prorroga auxílio a pescadores.
1: Mato Grosso lança plano de combate ao desmatamento e incêndios. E a China suspende compra de carne de 3 frigoríficos brasileiros. A primeira página está começando.
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0: Excelente segunda-feira para você. Um bom dia, seja bem-vindo ao Primeira Página. A gente segue até 8 horas da manhã com muita informação aqui na Centro América FM, na capital de Mato Grosso. A mínima, a temperatura que está marcando nesse momento, 20 graus, máxima que hoje pode chegar aos 31 na parte da tarde.
1: Bom dia, Cleto Kipper. Bom dia para você, ouvinte. Aí, com essa mudança de temperatura, pode acontecer isso, né, Cleto? A voz do Cleto vai e vem. Ai, ai. Gente, olha, excelente manhã para você. Bom início de semana. Que bom ter você por aqui. A gente começa o nosso jornal sempre falando os destaques. O que é comemorado no dia de hoje? Hoje, dia 25 de maio, dia do trabalhador rural, homenageia os agricultores e lavradores que são essenciais para a produção de alimentos. Parabéns a todos, então, os trabalhadores rurais. Hoje é o seu dia.
0: Hoje é Dia Nacional da Adoção também. A data nasceu a partir de organizações e grupos de apoio que buscavam dar visibilidade às crianças e adolescentes que aguardam por uma família.
1: Dia da África, uma data instituída internacionalmente para celebrar a cultura e a independência dos países africanos. Além das celebrações mais conhecidas, o dia 25 de maio também reserva espaço para homenagear diversas profissões. É o dia do massagista e também da costureira.
0: Dando uma olhada no trânsito, Yasmin, antes do jornal começar aqui, trânsito está um pouquinho mais carregado. Deixa eu pegar a avenida aqui. Na avenida Jornalista Arquimedes Pereira Lima, tem um registro de um acidente aqui no aplicativo de mobilidade. Já está constando aqui um congestionamento ali no acesso com a Rui Barbosa e também com outras vias nesta manhã. Então a gente vai entrar em contato com a CEMOB para descobrir o que aconteceu nessa avenida. Trânsito lento também próximo a um colégio particular, na Avenida da Prainha e na Fernando Correia, perto do Parque Zé Bolo Flô. Então são essas as regiões desse momento que apresentam um pouco mais de lentidão e de congestionamento. Isso vai mudar dentro de alguns minutos.
1: Bom, tem também pontos de interdição na rodovia, na BR-163. Motoristas que trafegam pela rodovia em Guarantã do Norte devem ficar atentos. A rodovia vai ser totalmente interditada na quarta-feira, dia 27. Esse é um recado já com antecedência para vocês programar, das 10h45 ao meio-dia 45, para detonação de rochas. A ação faz parte das obras de correção do traçado na Serra do Cachimbo, executadas pela concessionária Via Brasil BR-163. Segundo a empresa, esta será a quarta de 6 detonações previstas para intervenção no trecho. Durante o período de bloqueio, o tráfego será interrompido nos dois sentidos da rodovia. Equipes estarão no trecho para orientar os condutores. Motoristas devem evitar aglomerações nas proximidades desse local onde vão ser realizadas as detonações para a própria segurança. Então, a programação está prevista para quarta-feira, tá? Agora, para hoje, tem também é um recado importante para quem segue sentido Sinop Cuiabá.
0: Exatamente. A concessionária que administra a via informou que vai realizar um desvio no tráfego da 163 em Sinop de hoje até a quinta-feira para finalizar as obras de um viaduto no quilômetro 814, próximo a uma indústria de etanol de milho. Essa mudança vale apenas para quem segue no sentido sul da rodovia de Sinop para Cuiabá. Durante o período das obras, os motoristas vão utilizar a alça de acesso do novo viaduto. O desvio vai ser realizado diariamente das 7 da manhã às 5 da tarde, com pausa entre o meio-dia e 1 da tarde, quando o fluxo será liberado normalmente.
1: Já na BR-364, na Serra de São Vicente, vai ter alteração de tráfego também hoje, entre hoje e quarta-feira, para serviços de manutenção na rodovia. Atenção você que vai seguir sentido a Rondonópolis. As intervenções serão realizadas entre os quilômetros no sentido Rondonópolis-Cuiabá, sempre das 8h30 da manhã até as 5 horas da tarde. Durante esse período haverá interdições totais momentâneas para implantação e retirada de sinalização, além de operação em meia pista ao longo do dia. Segundo a concessionária, serão realizados serviços de roçada e manutenção de drenagem. A orientação é que os motoristas reduzam a velocidade ao passar por esse trecho em obras, entre os quilômetros 343 e 352, no sentido Rondonópolis-Cuiabá.
0: Ainda no trânsito, só que agora no Pantanal, em Poconé, a cidade vai ganhar nove novas pontes de concreto. O governo do estado oficializou a contratação de uma empresa e publicou o resultado da licitação. O investimento é de quase 24 milhões de reais e o objetivo é trocar pontes mais antigas por estruturas definitivas para deixar a viagem mais segura e evitar problemas, principalmente na época das cheias. As novas pontes vão ser construídas ao longo da rodovia, que é uma das principais portas de entrada do Pantanal mato-grossense.
1: As pontes vão ser construídas lá na Transpantaneira. Essa não é a primeira etapa desse projeto. Em 2025, o governo já tinha autorizado a construção de outras 7 pontes de concreto na Transpantaneira, com investimentos de quase 30 milhões de reais. Desde 2019, mais de 40 estruturas de madeira já foram eliminadas na rodovia, entre pontes e passagens de concreto. A meta agora é continuar essa substituição das pontes de madeira e deixar a estrada mais segura para os moradores, turistas e para quem depende daquela região no dia a dia.
0: E já que nós estamos no Pantanal, vamos para Cáceres conversar com a Fernanda Piva. Daqui a pouquinho a gente traz essa informação, então, que o governo do estado, Yasmin, anunciou a reabertura do cadastro do Repesca, também a prorrogação do auxílio aos pescadores por mais 5 anos. Ainda hoje a gente traz essa informação para você.
1: Bom, vamos falar então da política, porque esse ano temos eleição, né? E aí, antes de falar das eleições, tem todo um trabalho que é realizado. Então, está previsto para ser realizado agora a instalação do Gabinete Integrado de Eleições. O Tribunal Regional Eleitoral de Mato Grosso vai realizar amanhã, às 8 horas, a primeira reunião do Gabinete de Gestão Integrada das Eleições 2026. O encontro marca o início dos trabalhos de planejamento e coordenação das ações de segurança, logística e apoio ao processo eleitoral no estado.
0: Devem participar representantes da Justiça Eleitoral, das Forças de Segurança Estadual, Federal e de outros órgãos envolvidos na organização das eleições. Segundo o TRE, mais de 2,5 milhões de eleitores estão aptos a votar em Mato Grosso. Para a realização do pleito, a expectativa é de que mais de 51 mil pessoas atuem diretamente na operação eleitoral. O primeiro turno está marcado para 4 de outubro e o segundo turno, se houver, para 25 de outubro deste ano.
1: O Tribunal de Justiça de Mato Grosso abre hoje o prazo para registro de candidaturas aos cargos de direção do Judiciário Estadual para o biênio 2027-2028. As inscrições seguem até o dia 29 de maio e devem ser feitas exclusivamente pelo sistema interno do tribunal. Estão em disputa os cargos de presidente, vice-presidente e corregedor-geral da Justiça, além das funções como ouvidoria, representação no Tribunal Regional Eleitoral e vagas no órgão especial.
0: Podem participar os desembargadores em atividade, magistrados afastados por decisão judicial ou administrativa não podem concorrer. A eleição vai ser realizada em sessão solene, com votação eletrônica e secreta, em data que ainda vai ser definida. Os eleitos tomam posse em 19 de dezembro e assumem os cargos em 1º de janeiro de 2027.
1: Bom, agora a gente conseguiu restabelecer sinal com Cáceres. Vamos para lá então falar com a Fernanda Piva, ela vai trazer para a gente essas informações referentes ao Repesca. O governo de Mato Grosso anunciou a reabertura do cadastro do Repesca e também a prorrogação do auxílio aos pescadores por mais 5 anos. É isso mesmo, Fernanda? Bom dia.
3: Bom dia, Cleto. Bom dia, Yasmin. O estado vai reabrir o cadastro do Repesca e manter o auxílio financeiro por mais 5 anos. O anúncio foi feito pelo governador Otaviano Piveta, traz novas perspectivas para pescadores profissionais de Mato Grosso que dependem da atividade para garantir a renda. A medida foi apresentada durante audiência pública na Assembleia Legislativa, que discutiu os impactos da legislação sobre o setor. O benefício, no valor de um salário mínimo, deve continuar sendo pago nesse período. Segundo o governo, quem não conseguiu se cadastrar terá nova oportunidade, com o apoio do CRAS do município, para facilitar o acesso. Até agora, 2.172 pescadores entraram no programa, um número considerado baixo pelo setor. Durante a audiência, participantes também criticaram a lei do transporte zero e pediram uma solução que concilie preservação dos rios e também a manutenção da pesca. A expectativa agora é por uma proposta de consenso nas próximas semanas. Eu volto com vocês no estúdio.
0: Obrigado, Fernanda, pelas informações. Olha, apesar da força econômica e do destaque nacional no agronegócio, Sorriso apresentou desempenho abaixo do esperado no índice de progressão social deste ano. O município aparece entre as cidades brasileiras avaliadas com os piores resultados ligados à segurança, meio ambiente, direitos individuais. Vamos entender melhor, então, essa notícia com a Beatriz Schaeffer. Excelente semana para você, Beatriz.
4: Cleto e Yasmin, excelente semana a todos nós. Sorriso alcançou 59,40 pontos no levantamento, ocupando a 56ª colocação entre 141 municípios de Mato Grosso. Na dimensão necessidades humanas básicas, a cidade teve como principal destaque o indicador de moradia, que avalia condições como iluminação elétrica, coleta de resíduos e estrutura dos domicílios. Em contrapartida, o pior desempenho nesse eixo foi registrado em segurança pessoal, com indicadores ligados a homicídios, mortes no trânsito e assassinatos de mulheres. No eixo fundamental do bem-estar, o município apresentou bons resultados no acesso à informação e comunicação, além de desempenho positivo em educação básica. Já na avaliação de qualidade do meio ambiente, Sorriso foi considerado fraco, levando em conta fatores como focos de calor, emissões de carbono e preservação de áreas verdes. A dimensão oportunidades registrou o pior resultado geral da cidade, com destaque negativo para o indicador de direitos individuais. O levantamento considera o acesso à justiça, programas de direitos humanos e respostas a processos relacionados à violência contra a mulher. Mesmo com o PIB per capita superior a R$110 mil, os dados mostram que o crescimento econômico ainda não acompanha avanços proporcionais na qualidade de vida da população. Com essas informações, eu me despeço desejando uma excelente semana a todos nós.
1: Obrigada, Beatriz, pelas informações. Abraço a todos da região norte. Uma notícia que surpreende. Sorriso, principalmente, né? Uma das cidades, como a Beatriz mesmo falou aqui agora, o PIB per capita lá da cidade é superior a 110 mil e ainda assim está entre as piores cidades avaliadas, com os resultados ligados à segurança, meio ambiente e direitos individuais. Importante a atenção, então, do poder público, um olhar mais atento para esses dados, né? Os dados acabam mostrando aí onde que nós temos os problemas e apontam direcionalmente, assim, aonde que está ali, aonde que a gente precisa fazer a melhora. É muito interessante trazer esses dados para que a gente possa também correr atrás e melhorar os índices, né, Beatriz? Abraço para todos da região norte do estado. Olha, uma nova variante de influenza foi identificada em 4 amostras analisadas aqui em Mato Grosso. A variante conhecida como gripe K, subclado K, foi detectada, né, em materiais coletados em Cuiabá e Várzea Grande entre fevereiro e março deste ano. A variante é chamada pela Organização Mundial da Saúde, OMS, de H3N2. Ela já circula em todas as regiões do país. Segundo a Secretaria de Estado, a variante terá rápida expansão desde agosto de 2025 em vários países, mas até o momento não há uma evidência de um caso mais grave, né, uma maior gravidade clínica em relação às demais linhagens da gripe. Os sintomas continuam sendo os típicos da gripe, a vacinação segue sendo a forma mais eficaz de prevenção, principalmente contra casos graves, hospitalizações e mortes. Então, vacine-se. Temos a vacina de graça nos postos, né, de saúde. Vocês podem fazer a vacina para evitar mais essa variante. A variante conhecida também como gripe K agora está em circulação. Nós vamos para o intervalo, na sequência a gente volta por aqui com mais informações para você, ouvinte. Hoje o governo do estado vai anunciar o plano para combate ao desmatamento ilegal e também incêndios florestais aqui em Mato Grosso. A gente vai falar daqui a pouco o que deve prever esse plano. Também tem abertura hoje das inscrições do Enem. Detalhes a gente traz para você daqui a pouco, depois do intervalo.

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2: 6h47.
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9: Estamos de volta, a gente aproveita para trazer informações atualizadas do trânsito. Tem um acidente na estrada do Moinho, perto da Eletronorte. O Daniel está passando pela região, ele tem mais informações, vamos ouvir.
10: Bom dia, Cleto. Daniel, motorista por aplicativo. Realmente tem um acidente aqui na Equimedes Pereira Lima, que está complicando todo o trânsito. Tá? Uma caminhonete, ser uma roda aqui, tá feio o trânsito.
9: Obrigado, Daniel, pelas informações. Então, a princípio, é um carro, né? Com pane, um carro que está quebrado. Atenção, então, você que vai passar por essa região da estrada do Moinho. Daqui a pouco a gente traz outros pontos de lentidão na manhã dessa segunda-feira.
11: E a Secretaria Estadual de Educação vai realizar consultas públicas em 24 escolas da rede estadual para decidir sobre a adoção do modelo cívico-militar. Os editais foram publicados no Diário Oficial da última sexta-feira e as votações estão marcadas para os dias 8 e 9 de junho. Pais, responsáveis e estudantes das unidades convocadas poderão participar da consulta nas próprias escolas, das 7 da manhã até às 7 horas da noite. As unidades estão localizadas em municípios como Rondonópolis, Várzea Grande, Diamantino, Colíder, Nobres e Poxoréu.
9: Atualmente, a rede estadual tem 227 escolas no modelo cívico-militar. Se todas as unidades aprovarem a conversão, o número pode chegar a 253 escolas em todo o estado. A SEDUC afirma que a mudança não é automática. Cada escola passa por apresentação da proposta, consulta à comunidade e divulgação dos resultados antes da implementação. Mesmo com aprovação, a conversão só será será efetivada após a contratação e designação dos militares que vão atuar nas unidades. Segundo a secretaria, o modelo mantém o ensino público e de graça, com parte pedagógica sob responsabilidade dos professores, e o apoio dos militares nesse modelo cívico-militar é na organização do pátio, na disciplina escolar. Então é mais na parte de pátio, mais na parte de entrada e saída aí dos estudantes.
11: Por falar em educação, as inscrições para o Exame Nacional do Ensino Médio 2026 começam hoje e vão até o dia 5 de junho. As provas serão aplicadas nos dias 8 e 15 de novembro, em dois domingos. O exame é uma das principais portas de entrada para o ensino superior no país.
9: Este ano tem uma novidade, viu, Yasmin? Estudantes que estão no terceiro ano do ensino médio serão pré-inscritos automaticamente. O candidato precisa apenas acessar a página do participante para confirmar os dados e escolher a língua estrangeira da prova. Outra novidade é que o Enem volta a poder ser usado como certificado de conclusão do ensino médio para maiores de 18 anos, mas a possibilidade depende da nota obtida, claro, pelo candidato.
11: O MEC também alerta que mesmo os estudantes isentos da taxa precisam se inscrever, caso contrário, não poderão participar do exame. No primeiro dia de provas, os candidatos farão questões de linguagem, ciências humanas e redação. E no segundo domingo, serão aplicadas as provas de matemática e ciências da natureza.
9: Olha, está previsto para hoje o lançamento do Plano de Ação de Combate ao Desmatamento Ilegal e aos Incêndios Florestais aqui no estado. O plano reúne recursos, estratégias para reforçar o monitoramento, a fiscalização, prevenção e o combate aos crimes ambientais no estado. A proposta também prevê ações de proteção à fauna, responsabilização de infrações e comunicação com a população. O planejamento foi elaborado pelo Comitê Estratégico, responsável pelo enfrentamento ao desmatamento ilegal, à exploração florestal irregular e aos incêndios florestais aqui em Mato Grosso.
11: Bom, temos mudanças no ECA. Atenção, hein? Olha só, escuta essa informação. O direito à saúde mental de crianças e adolescentes passa a ter mais garantias no Brasil. Foi sancionada a lei que altera o Estatuto da Criança e do Adolescente e define que o Sistema Único de Saúde deve oferecer programas específicos para a prevenção e tratamento de transtornos psíquicos entre o público infanto-juvenil. Essa nova regra, ela foi publicada no Diário Oficial da União, começou a valer na última sexta-feira.
9: A lei define três frentes principais de atendimento. A primeira é a ampliação da assistência psicossocial, incluindo atendimento básico, especializado, urgência e internação hospitalar. A segunda prevê capacitação contínua para profissionais de saúde identificarem sinais de risco físico e emocional ainda no início dos casos. E a terceira garante acesso de graça ou com custo reduzido a medicamentos e terapias para famílias em situação de vulnerabilidade social. Segundo o Ministério da Saúde, a expectativa é que a medida ajude na expansão da rede atendimento e na criação de novas políticas públicas para a saúde mental nos próximos anos.
11: E tem uma notícia bem importante aqui para nosso estado. A China suspendeu temporariamente as exportações de carne bovina de três frigoríficos brasileiros após identificar irregularidades sanitárias em cargas enviadas ao país. A medida atinge unidades da JBS, da Prima Foods e da Frialto. Entre as plantas suspensas estão as unidades lá de Pontes e Lacerda e também de Araguari e ainda em Matupá.
9: Segundo a Associação Brasileira das Indústrias Exportadoras de Carnes, o embargo é preventivo e temporário, enquanto as empresas investigam a origem dos problemas apontados pelas autoridades chinesas. A Frialto informou que foi identificada a presença de um hormônio sintético em uma das cargas exportadas pela empresa. Após a suspensão, a unidade de Matupá reduziu em 40% a produção e passou a direcionar parte da carne para mercados como Estados Unidos, México, União Europeia e países árabes, além de asiáticos.
11: A BIEC destacou que o Brasil possui um sistema sanitário mais rigoroso, um dos mais rigorosos do mundo, com fiscalização permanente do Serviço de Inspeção Federal. A suspensão ela acontece poucos dias depois de a China autorizar a retomada das exportações de outras três plantas brasileiras que estavam embargadas desde o ano passado. Hoje, o Brasil tem mais de 100 frigoríficos habilitados para exportar carne bovina para a China, principal destino internacional do produto brasileiro.
9: Escuta só essa curiosidade. Uma descoberta tem chamado a atenção no município de Torixoréu. Gravuras rupestres foram encontradas numa rocha em uma fazenda. A Clara Lucite explica pra gente.
2: A área fica na região do Alto Diamantino e pertence a uma pecuarista. Segundo a prefeitura, a rocha abriga uma estrutura semelhante a um portal, além de uma cavidade com características de caverna. Durante a vistoria, a equipe identificou marcas gravadas na pedra que podem estar relacionadas a povos originários que ocuparam a região antes da chegada dos europeus ao Brasil. A suspeita é de que os sinais façam parte de um painel de gravuras antigas. O secretário de Cultura, Vanei Neves, conta como foi a expedição.
12: Está aí a cerca de 390 metros de altitude. O acesso ao sítio arqueológico da fazenda foi possível graças ao trabalhador do campo e que visualizou esses sinais 7 a 10 anos atrás, enquanto campeava o gado na fazenda, né? Assim, sobre o que encontramos lá, o local é uma formação rochosa muito imponente. É uma estrutura parecida com um portal, né? E uma espécie, uma cavidade, né? Com característica de caverna. Na rocha identificamos um painel, né? Com várias gravuras e inscrições ou peças gravadas na pedra. Além de cavidades na superfície que podem ter sido usadas, né? Assim, numa perspectiva, né? Uma impressão ali que a gente tem histórica, né? Talvez usadas para armazenar mantimentos, utensílios, né? Até mesmo às vezes as ferramentas, né? Fabricavam para fazer essas gravuras. Essas imagens, elas trazem a história de uma ocupação ancestral profunda, né?
2: Segundo o secretário de Cultura, o achado será encaminhado para o Instituto do Patrimônio Histórico e Artístico Nacional em Cuiabá, para que técnicos façam uma avaliação arqueológica no local. A análise deve confirmar se os registros têm valor histórico e se a área pode ser protegida como patrimônio. A prefeitura informou que a região de Torixoréu tem um histórico de ocupação por povos originários, com destaque para a etnia Bororo. Por isso, os sinais encontrados na rocha podem indicar vestígios de presença indígena no período pré-cabraliano. Clara Lucite para o Primeira Página.
11: Que legal, hein? Muito bacana a reportagem da Clara Lucite aqui trazendo as informações pra gente. Imagina só, hein, Cleto, você ter uma fazenda e de repente descobrir isso.
9: Você compra uma fazenda e vem isso de presente, hein? Sensacional, que legal, já fiquei até com vontade de conhecer esse local.
11: Vamos para o intervalo. Você de Sorriso e de Rondonópolis fica agora com seu jornal local. E para você da região metropolitana e de Cáceres também, tem mais informações depois do intervalo.

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2: 7 horas.
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9: 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Olá, muito bom dia para você que nos acompanha aqui na sua Centro América FM. Obrigada pela sua companhia de sempre. Seja muito bem-vindo ao Primeira Página, que está começando na manhã desta segunda-feira, dia 25 de maio de 2026. Eu sou Tamara Figueiredo, ao meu lado está a Beatriz Schaefer. Vamos com vocês até as 8 horas da manhã com muita informação e tudo aquilo que aconteceu também no final de semana aqui em Sorriso e Região. Bom dia, Beatriz. Ótima segunda-feira.
10: Bom dia, Tamara Figueiredo. Muito bom dia, Edilson Batata, nos trabalhos técnicos aqui conosco. Em especial a você, ouvinte, que nos acompanha de todas as plataformas, seja pelo rádio, em casa ou no carro. Você também pode nos acompanhar através do portal Primeira Página ou pelo seu celular no nosso aplicativo. O nosso muito obrigado pela sua companhia e audiência e a todos desejamos uma excelente segunda-feira. A partir de agora, os principais destaques de Sorriso e Região.
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9: Mato Grosso registra quase 5 casos diários de estupro de vulnerável contra crianças e adolescentes.
10: Operação Cacicos remove mais de uma tonelada e meia de fios irregulares e intensifica fiscalização em Sorriso.
2: Sebrae inicia a semana do MEI com foco em regularização e capacitação aqui em Sorriso.
10: E FMT Campus Sorriso abre seleção gratuita para professores nas áreas de agronomia e engenharia agrícola.
2: Alta dos adubos impacta o planejamento das safras de soja e milho em Sorriso.
10: Geopolítica, tecnologia e futuro do campo estarão em pauta no Circuito AproSoja em Sorriso.
2: Essas e outras notícias a partir de agora, aqui no Primeira Página.
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10: 7:05, mais uma vez uma excelente segunda-feira a você. Ainda no mês Maio Laranja, mês voltado à campanha nacional de conscientização e combate ao abuso e exploração sexual de crianças e adolescentes no Brasil, os casos de violência sexual contra crianças e adolescentes aumentaram no nosso estado. Dados da Secretaria de Segurança Pública mostram que uma criança ou adolescente foi vítima de estupro de vulnerável a cada 5 horas em Mato Grosso nos últimos 5 anos. O que representa quase 5 casos de estupro de vulnerável registrado por dia, dados alarmantes.
2: Em 2025, foram mais de 1.600 denúncias de estupro de vulnerável no estado. O relatório também aponta mais de 180 denúncias de importunação sexual e 50 casos de assédio sexual contra menores. O Maio Amarelo chama a atenção para a prevenção, mas infelizmente esse tipo de violência continua ocorrendo diariamente. No ranking das cidades com mais registros estão Cuiabá, seguida por Sinop, Várzea Grande, Rondonópolis e Sorriso. O juiz da Infância e Juventude em Mato Grosso, Tiago Souza Nogueira de Abreu, diz que a partir da denúncia, a criança entra para uma rede de proteção e a justiça pode atuar com mais celeridade para punir os agressores.
12: Uma denúncia feita rapidamente, além dela dar uma resposta efetiva para a sociedade e para a criança, a partir do momento que ela sofre essa agressão e ela vem para o Poder Judiciário, ela entra numa rede de apoio composta por profissionais habilitados. E quanto mais rápido nós tivermos a ação do Poder Judiciário para coibir esse ato de violência contra a criança ou adolescente, menos danos nós vamos gerar para essa criança e mais proteção nós vamos gerar para a sociedade, né? Uma via de mão dupla, a gente pune com mais rapidez aquele que agride, a gente protege com mais rapidez a criança e a gente dessa forma contribui com a nossa sociedade.
2: Especialistas alertam que muitos casos ainda não são denunciados, principalmente quando a violência acontece dentro de casa ou envolve pessoas próximas à família. A psiquiatra do CREAS, Sheila Rosemary Laurens, destaca que é preciso ficar atento aos sinais que possam indicar que a criança ou adolescente esteja sofrendo abuso.
13: Existem mais de 30 tipos de consequências psicológicas. A gente destaca dentro delas o medo, a insegurança, a culpa e a vergonha. Também a baixa autoestima, depressão e ansiedade. Machucados frequentes sem explicação convincente, dor, dificuldade para sentar ou andar, falta de higiene extrema, desnutrição ou roupas inadequadas para o clima, sono excessivo, cansaço constante, observar também desenhos ou comportamentos sexualizados, o isolamento social, a tristeza constante ou ansiedade, agressividade repentina ou comportamento muito retraído, queda no rendimento escolar, mudanças bruscas de humor, comportamentos regressivos como voltar a urinar na cama, fugas de casa. Escute a criança com calma, não pressione para contar detalhes. Nunca culpe a criança. Procure a rede de proteção imediatamente.
2: A conselheira tutelar Marlene Bogo relata que as denúncias chegam de várias maneiras, mas o silêncio ainda é um dos maiores desafios.
14: O conselho tutelar trabalha através de denúncias. Chegam através de várias raízes. A criança ou adolescente comunica a escola, o professor ou o orientador. A escola faz um documento e encaminha para o conselho tutelar. Esse documento também vai para a delegacia civil e para a promotoria pública. O conselho tutelar solicita uma escuta especializada. dentro da delegacia civil, através de uma psicóloga. Após a criança ou adolescente ser escutada, nós fazemos outros encaminhamentos. Cabe à delegacia civil a investigação e cabe ao conselho tutelar a proteção à criança ou adolescente. Ao suspeitar do abuso, as pessoas têm o dever de comunicar. No Disque 100, você pode fazer a denúncia como anônimo, assim como no conselho tutelar. Pode estar ligando no nosso telefone, que é o 66 997 15 90 77, e fazer a denúncia. Ou Disque 100 ou ir diretamente na delegacia civil.
2: Tâmara Figueiredo para o Primeira Página.
10: Tá aí, né? A orientação é: qualquer suspeita seja informada ao conselho tutelar, ou você pode denunciar também pelo Disque 100, que funciona de forma anônima 24 horas por dia, ou também diretamente na Polícia Civil ou Militar.
15: Ainda falando sobre esse assunto, crianças e adolescentes brasileiros passam a contar com um novo mecanismo de proteção contra a violência sexual. O governo federal oficializou a Política Nacional de Prevenção e Combate ao Abuso e Exploração Sexual de Crianças e Adolescentes por meio da portaria assinada pela ministra Janine Mello e publicada pelo Ministério dos Direitos Humanos e Cidadania.
2: A medida estabelece diretrizes para fortalecer ações de prevenção, acolhimento e combate aos crimes de abuso e exploração sexual infanto-juvenil, garantindo atendimento especializado às vítimas e às famílias. A política também prevê o fortalecimento das redes de proteção, além de ampliar mecanismos de denúncia e responsabilização dos autores, buscando evitar a revitimização de crianças e adolescentes durante os atendimentos e investigações.
15: Entre as estratégias previstas estão as campanhas permanentes de conscientização, capacitação das redes de atendimento e integração entre os setores da justiça, saúde, assistência social e segurança pública. A iniciativa reforça as ações desenvolvidas nesse mês dentro da campanha Maio Laranja, que mobiliza órgãos públicos e instituições em todo o país no enfrentamento à violência sexual contra o público infanto-juvenil.
2: E a gente convida você a participar aqui do Primeira Página, mandando sua mensagem, seu bom dia, sua opinião. Se você está com algum problema, pode mandar aqui para a gente. Se você tem flagrante ou denúncia, manda no nosso WhatsApp 996750551. Repito aqui o nosso contato 996750551.
15: 7:11 é hora de saber de tudo o que aconteceu na capital nacional do agronegócio durante o final de semana. Na manhã de ontem, a equipe do Corpo de Bombeiros foi acionada para combater um incêndio em uma residência no bairro Morada do Bosque 2, aqui em Sorriso.
2: A ocorrência foi registrada na rua Combucá, após vizinhos perceberem uma grande quantidade de fumaça saindo do imóvel, que aparentemente estava vazio. O sargento Talmir Rodrigues deu detalhes desse combate.
16: Nós fomos acionados parecendo residência. Chegando no local, era uma residência que já estava vazia e o que estava pegando fogo era algum móvel, alguma coisa dentro de um único quarto. Imediatamente nós fizemos o combate. O fogo estava em algum material que a gente já não conseguiu identificar o que era no quarto. Tinha uma caixa de som próximo e a janela que era de madeira. Logo após o combate, a gente conversou com os vizinhos e, segundo a informação, tinha gente morando na casa sim, mas ontem eles fizeram a mudança. Então é algum resto de mudança que ficou ali, alguma coisa que talvez não seria utilizado mais, não sei. Quando a gente chegou, a casa estava toda aberta e esse quarto pegando fogo.
15: Tá aí, felizmente, 5º Batalhão trabalhando e ninguém ferido. E ainda no final de semana, dois acidentes registrados na MT-242 aqui em Sorriso mobilizaram equipes de resgate no trecho próximo ao residencial Mário Reiter, ali a Coacem, um trecho bastante conhecido. No primeiro caso, um idoso de 60 anos foi atropelado enquanto atravessava a rodovia empurrando sua bicicleta. Ele sofreu escoriações e um corte profundo em um dos pés, sendo socorrido pelo Corpo de Bombeiros e encaminhado à UPA. Segundo a equipe de resgate, o trecho não possui faixa de pedestre e a vítima apresentava dificuldades de locomoção e audição.
2: Horas depois, no mesmo trecho da rodovia, uma colisão entre dois veículos deixou uma mulher ferida. Imagens de câmeras de segurança mostraram um dos motoristas entrando na pista sem reduzir a velocidade, provocando a batida. A vítima, passageira de aplicativo, foi encaminhada à UPA após atendimento dos bombeiros. Conforme informações apuradas no local, um dos condutores apresentava sinais de embriaguez e foi levado pela Polícia Militar até a delegacia da Polícia Civil.
15: Tá aí alguns casos de imprudência e outros de falta de sinalização ali naquela via. E ainda falando em trânsito, quem pretende tirar a primeira carteira de motorista em Mato Grosso precisará passar por exame toxicológico a partir do dia 1º de junho de 2026. Logo em breve, a nova exigência do Departamento Estadual de Trânsito valerá para candidatos de categoria A e B destinadas a motocicletas e carros, seguindo determinação da Secretaria Nacional de Trânsito após mudanças no Código de Trânsito Brasileiro.
2: A nova regra será aplicada apenas para processos iniciados a partir da nova data e também para transferências de habilitação vindas de outros estados. Já os candidatos que deram entrada antes da mudança continuarão seguindo as normas antigas. O exame poderá ser feito durante o processo de habilitação, mas o resultado negativo será obrigatório para emissão da permissão para dirigir.
15: Segundo o Departamento Estadual de Trânsito, candidatos com exame positivo ou pendências no sistema não poderão receber o documento até a regularização da situação. O teste terá validade de 2 anos e 6 meses para motoristas com menos de 70 anos de idade. E autoescolas já começaram a orientar os futuros condutores sobre as novas obrigações. E para se manter informado, vai lá no portal Primeira Página e busque todas as informações.
2: E agora a gente fala da Operação Cacicos. Cabos soltos, fios abandonados e ligações clandestinas voltaram a ser alvo da Operação Cacicos aqui em Sorriso. A força-tarefa, coordenada pela Energisa, com apoio do Núcleo Integrado de Fiscalização UNIF, PROCON e Defesa Civil, realizou aí uma nova etapa de fiscalização na Avenida Natalino João Brescancin, onde parte da via precisou ser parcialmente interditada durante os trabalhos. E somente neste ano, cerca de 1.500 quilos, uma tonelada e meia, né, de cabos de internet e telefonia já foram retirados das ruas aqui da cidade. Resultado aí das ações realizadas nas avenidas Tancredo Neves, Mário Reiter e Natalino João Brescancin.
15: Uma tonelada e meia de cabos em apenas 5 meses é muita coisa. O diretor executivo do PROCON de Sorriso, Michel Ferreira, destacou que além de melhorar a organização urbana, a operação busca garantir mais segurança para motoristas, motociclistas, ciclistas e também para pedestres, que muitos fios estavam instalados ali de forma irregular, sem identificação e em uma altura inadequada. Segundo ele, a fiscalização também identificou empresas clandestinas operando aqui no município, que tiveram os cabos removidos durante essa operação. Vamos ouvi-lo.
17: A Operação Cacicos, ela foi desencadeada no início de 2025, né, após uma série de reuniões entre representantes da administração municipal, Câmara de Vereadores, Ministério Público, da concessionária de energia elétrica e das empresas provedores de internet que atuam aqui em Sorriso. A ação já se estendeu por 3 das principais avenidas de Sorriso, sendo elas Tancredo Neves, a Mário Reiter e a João Brescancin, de onde foram retirados cerca de 1.502 quilos, ou seja, mais de 1,5 toneladas de cabos de internet e também de telefonia que estavam abandonados ou que haviam sido instalados irregularmente, sem as plaquetas de identificação, em altura inapropriada ou com a amarração incorreta, prejudicavam não só a questão estética do município, mas também comprometia a segurança dos usuários, em especial ciclistas e também os motociclistas. Importante frisar que essa ação ela vai ocorrer ao longo de todo o ano e conta com a adesão de todas as operadoras de internet. Ao longo da ação já foram identificadas várias empresas que operavam de forma ilegal, de forma clandestina aqui em Sorriso, e essas empresas evidentemente elas tiveram os cabos delas retirados dos postos, ou seja, elas foram obrigadas a parar de operar aqui no município, e a ideia é que com a expansão dessas ações a gente identifique novas empresas já nos bairros, né? Naquelas regiões mais distantes ali da área central. Então é um esforço conjunto que conta ali com o direcionamento de profissionais, né? Técnicos da concessionária de energia, o Núcleo Integrado de Fiscalização, que é o NIF, a Defesa Civil e também o PROCON do município, juntamente com os profissionais desses provedores de internet. E solicito aí aos moradores que durante esse período de ações, esses consumidores que tiverem o seu serviço de internet suspenso por um período superior aí a 24 horas, que procurem o PROCON para formalizar as suas reclamações, para que a gente consiga identificar outras empresas que estão operando irregularmente.
2: Tá aí, né? É a operação tirando todo esse cabeamento aí irregular das nossas ruas. Hora do nosso primeiro intervalo. No próximo bloco você vai saber como funciona a parceria entre a Serasa e os Correios, que promete facilitar a renegociação de dívidas em todo o país, com descontos de até 90% e atendimento presencial em mais de 10 mil agências. A gente volta já.
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2: O dólar fechou em alta sobre o real. A moeda norte-americana subiu 0,55% e é vendida a R$5,02. O principal índice da Bolsa Paulista fechou em queda. O Ibovespa caiu 0,81%. Nos Estados Unidos, o índice Dow Jones Industrial fechou em alta de 0,58%. E o Nasdaq avançou 0,42%.
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4: 7:21.
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12: Sete horas e 22 minutos, segunda-feira, dia 25 de maio, hora de falar de economia. A Serasa e os Correios firmaram uma parceria para ampliar o acesso da população às negociações do programa Novo Desenrola Brasil. Com a iniciativa, consumidores poderão renegociar dívidas presencialmente e mais de 10 mil agências dos Correios espalhadas pelo país.
13: São mais de 7,7 milhões de dívidas incluídas no programa. A medida busca facilitar o acesso às condições de renegociação com descontos que podem chegar até 90%. A medida atende principalmente os consumidores que têm dificuldades com plataformas digitais ou preferem o atendimento presencial.
12: Segundo o especialista em educação financeira de Serasa, José Capobianco, a proposta é ampliar o alcance das negociações e incentivar a população a reorganizar a vida financeira e, enfim, dormir sem preocupações. Vamos ouvi-lo.
14: A população de Mato Grosso pode aproveitar o Desenrola Brasil através da nova parceria da Serasa com os Correios. Além do aplicativo, do site, agora as mais de 10 mil agências do Correio por todo o país também atendem com o sistema da Serasa e todos capacitados para fazer o processo de consulta e também de finalização ali de cada acordo do consumidor. São mais de 7,7 milhões de dívidas do Desenrola Brasil dentro da Serasa. Falando especificamente aqui do estado de Mato Grosso, temos 1,5 milhões de inadimplentes, com quase 8 milhões de dívidas. Então tem muitas pessoas que podem tentar aproveitar o Desenrola, quanto também quitar outras dívidas que podem estar no sistema da Serasa. Sempre bom lembrar, quando você parcela, paga a primeira parcela, seu nome já fica limpo.
13: E o INSS, Instituto Nacional do Seguro Social, ampliou de 60 para 90 dias o período de afastamento que poderá ser aprovado apenas por análise documental no benefício por incapacidade temporária, antigo auxílio-doença. A mudança passa a valer por sistema ATESTAMED e elimina a necessidade de comparecimento presencial para milhares de segurados.
12: Com uma nova regra, o trabalhador pode fazer todo o pedido pelo aplicativo ou portal Meu INSS, anexando atestados e exames médicos diretamente na plataforma. A documentação

0: Oportunidade começa nesta segunda-feira, semana do MEI, promovida pelo Sebrae aqui em Sorriso. A programação segue até o dia 29 de maio, com atendimentos voltados à regularização, declaração anual e capacitações gratuitas para microempreendedores individuais.
1: De acordo com o Diego do Sebrae, além do suporte para quem ainda não realizou a declaração do MEI, a semana também traz oficinas voltadas para as áreas de vendas, oferecendo aí oportunidade de qualificação e fortalecimento dos pequenos negócios.
2: Vim falar um pouco para vocês sobre a semana do MEI, que ocorre de 25 a 29 de maio, com o objetivo de regularizar as MEIs que ainda não se regularizaram. Então, você que ainda não realizou a sua declaração, nós estaremos atendendo em nossas unidades de atendimentos do SEBRAE e também nos CAIS, que são os Centros de Apoio Empresarial. Então, corre para cá realizar a sua declaração. Além disso, a semana do MEI, ela é um momento de capacitação para os MEIs. Então, você que quer ir se capacitar nos dias 27 e 28 de maio, nós estaremos oferecendo oficinas na área de vendas. Então, se você tem interesse, pode estar procurando a gente presencialmente ou realizando a inscrição na loja Sebrae, procurando pelo seu estado e pela cidade em que você reside.
0: Tá aí, momento de buscar oportunidades. Os atendimentos acontecem nas unidades do Sebrae e nos centros de apoio empresarial. Já as inscrições para as oficinas podem ser feitas presencialmente ou pelas redes sociais oficiais do Sebrae.
1: E o IFMT Campus Sorriso está com processo seletivo aberto para contratação temporária de professor nas áreas de agronomia ou engenharia agrícola. A vaga é para a jornada de 40 horas semanais e a seleção será feita por meio de prova de desempenho didático com apresentação de aula para a banca avaliadora. As inscrições são gratuitas e seguem até o dia 26, né, amanhã, pelo portal seletivo.ifmt.edu.br.
0: O assessor de comunicação do IFMT, o Jason Gisolf, destaca que a remuneração varia conforme a titulação do candidato, permitindo que quem estudou mais vai ganhar mais. Ou seja, se você tem um doutorado, com certeza você pode ultrapassar até R$8.000 de salário para essa vaga. A prova será aplicada no dia 16 de junho e o resultado final está previsto para o dia 23. Vamos ouvi-lo.
3: Se você é agrônomo ou engenheiro agrícola e já pensou em ser professor do Instituto Federal de Educação, Ciência e Tecnologia de Mato Grosso, Campus de Sorriso, fique atento ou atenta, porque há uma vaga aberta para a jornada semanal de 40 horas. E a seleção acontece por meio de uma prova de desempenho didático, ou seja, uma aula que deve ser apresentada para uma banca. O edital é o 129 de 2026 e regulamenta esse processo seletivo para a vaga do Campus Sorriso e também duas vagas em outras áreas no campus de Confresa. Não há custo para inscrição e as inscrições acontecem até o dia 26 de maio pelo portal seletivo.ifmt.edu.br. E lá você encontra o edital com regulamento completo, os anexos, os complementos e eventuais retificações desse processo seletivo. A remuneração inicial vai depender da titulação acadêmica do candidato aprovado. Ela parte de pouco mais de R$ 4.800 para candidatos que têm apenas o título de graduação, mas pode ultrapassar R$ 8.000 mensais para quem tem o título de doutorado. A prova de desempenho didático deve ser aplicada no dia 16 de junho e o resultado final desse processo seletivo publicado no dia 23 de junho.
0: Tá aí, tem oportunidade, semana do MEI, também processo seletivo, muita coisa no início dessa semana. Vamos mudar um pouquinho de assunto? Sabe aquela sensação revoltante de ver um eletrodoméstico pifar, parecendo que estava com um cronômetro ligado, para que o dia seguinte, o fim da garantia e aquele problemão? Não é impressão sua, muitos aparelhos que compramos parecem vir com prazo de validade curto de fábrica, uma estratégia do mercado conhecida como obsolência programada, que tem como mais detalhes sobre esse assunto, que vai explicar direitinho pra gente o que acontece com esses eletrodomésticos, é a repórter Giovana Claus.
4: A cuidadora de idosos, Juliane Correia, já passou por essa situação em casa e desconfia que alguns aparelhos são fabricados para durar menos tempo.
5: Acontece de perder liquidificador. A gente tenta ver o reparo, o conserto na garantia. Às vezes passa a garantia e a gente perde o objeto, porque parece que eles colocam as peças de plástico, os encaixes dela. E aí bater suco, etc., quebra muito fácil. Parece que é feito de propósito, sabe?
4: Muita gente ainda não sabe, mas o consumidor tem direitos mesmo quando o produto apresenta defeito depois da garantia. Isso acontece nos casos

0: de vício oculto, quando o problema não é visível na hora da compra e só aparece com o uso. O professor universitário Gilson Vedoim conta que já descartou aparelhos sem saber que podia reclamar.
1: Já passei pela experiência de ver um eletrônico, um eletrodoméstico pifar depois da própria garantia. Acabei fazendo foi simplesmente descartar ele e comprar outro. Eu não conhecia o conceito de vício oculto e então, portanto, eu não sabia que tinha um prazo para abrir qualquer forma de reclamação depois que o meu produto pifasse ou queimasse.
0: O diretor executivo do Procon Sorriso, Michel Ferreira, explica que o vício oculto é identificado quando o produto para de funcionar antes do tempo esperado de vida útil. Segundo ele, o consumidor pode buscar reparo mesmo fora da garantia.
2: Essa questão da obsolescência programada, que nada mais é do que um vício oculto conforme a própria doutrina, é aquela prática industrial de criar, colocar no mercado produtos com vida útil intencionalmente mais curta e dessa forma forçar o consumidor a substituí-lo num período de tempo inferior ao que ele desejava. É o que nós ouvimos muitas pessoas mais experientes falando, né? Olha, os produtos de antigamente duravam mais. Isso realmente é verdadeiro, mas para combater essa prática industrial, o Código de Defesa do Consumidor, no seu artigo 18, ele traz de forma expressa que todos os fornecedores, todos os atores dessa cadeia produtiva, isso inclui o fabricante, o estoquista, o comerciante, aquela empresa de assistência técnica, ou seja, todos esses fornecedores, eles respondem solidariamente por problemas de qualidade ou quantidade e que de certa forma tornem aquele item, aquele produto inadequado ou ainda que diminua o seu valor, tá? E é importante que a gente reforce aos consumidores sorrisenses que o prazo decadencial, ou seja, aquele prazo que o consumidor tem para reclamar junto à empresa é de 30 dias a partir do momento que ele identifica aquele problema. Três opções para que o consumidor busque junto a um dessas empresas fornecedoras. Essa empresa ela vai ter 30 dias para solucionar o problema desse consumidor e caso isso não aconteça, aí o consumidor pode optar pela substituição do produto por outro da mesma espécie e em perfeitas condições, evidentemente. O consumidor pode exigir também a restituição imediata da quantia paga, corrigida monetariamente com juros e correções monetárias ou ainda o abatimento proporcional do preço.
0: Giovana Claus, para a Primeira Página.
3: Tá, é importante, né, essa informação e você buscar os seus direitos, né, caso o produto queime, né, estrague ali antes do prazo. E no próximo bloco você confere o quinto episódio da série Segredos do AA, um relato sobre ferramentas que ajudam na recuperação de quem enfrenta o alcoolismo, com histórias de apoio, apadrinhamento e de superação. A gente volta em instantes.

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1: Em Sorriso, a soja encerrou com alta no preço. A saca do grão está sendo vendida a R$104. O valor do milho teve queda e o produto é vendido a R$42,60 a saca. Já a arroba do algodão registrou alta no preço. A pluma é negociada a R$130,13. O preço da arroba do boi registrou leve queda, sendo comercializada a R$337,20. Os dados são do IMEA, o Instituto Mato Grossense de Economia Agropecuária.
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9: Estamos de volta com notícias do agro e o Circuito AproSoja estará aqui em Sorriso nessa próxima quarta-feira, dia 27, reunindo produtores, lideranças e profissionais do agronegócio para uma noite de debates e troca de experiências sobre os principais desafios do setor. O encontro acontece a partir das 18h30 na Coacem e contará com a participação do cientista político e professor Rock, que vai abordar o tema geopolítica, com como o mundo funciona, entre outros assuntos importantes para o agronegócio que também estarão em pauta durante o evento.
10: A delegada do Núcleo de Sorriso aqui da ProSoja, Aline Beredelli, destaca que o Circuito ProSoja é uma oportunidade de aproximar produtores, profissionais do agro e também a sociedade, promovendo discussões sobre tecnologia, sustentabilidade, produtividade e o futuro do setor em Mato Grosso.
11: Encontros como esse, como o circuito da ProSoja, eles são fundamental. Dessa maneira, a gente consegue promover esse encontro entre produtores, lideranças, profissionais do agro e a sociedade, né? Então, é uma forma de incentivar essa troca de conhecimento, de experiências, né? Então, dessa forma, a gente discute desafios, troca ideias sobre soluções e tudo que só tem a desenvolver ainda mais o setor do agro. A expectativa para o futuro do agronegócio no Mato Grosso é de crescimento contínuo. Uma vez que o produtor mato-grossense está sempre preocupado em garantir produtividade, sempre adotando novas tecnologias e tudo isso sem perder o foco que é a sustentabilidade no campo. Então, tudo isso só tem a ampliar mais mercados, gerar mais empregos e continuar consolidando o Estado como uma das maiores potências aí no Brasil e no mundo também.
9: Tá aí, né? Um grande evento que acontece aqui no município de Sorriso. E por falar em agronegócio, quem também marcará presença no circuito da ProSoja é o Sindicato Rural de Sorriso, e o presidente da entidade, o Diogo Damiani, destaca que um dos principais assuntos em debate será o aumento dos custos de produção, cenário que vem preocupando os produtores da região.
12: Segundo Diogo, a geopolítica mundial tem influência direta no campo, principalmente no preço dos fertilizantes e insumos utilizados nas lavouras. O presidente cita a alta expressiva nos adutos, nos adubos fosfatados e também nitrogenados, que impactam diretamente o planejamento das próximas safras de soja e milho, principais culturas produzidas na região norte e aqui na nossa cidade. Vamos ouvi-lo.
13: Hoje a gente sabe o desafio que o produtor enfrenta, né, com relação aos custos de produção, né, a sua margem está cada vez mais reduzida, né, por conta de vários fatores. Um dos fatores é a questão geopolítica que será abordada no circuito da ProSoja, né, o que impacta, o que influencia a geopolítica sobre os custos de produção. Né, hoje impacta significativamente, principalmente nos fertilizantes. Né, os fertilizantes subiram bastante, aumentou o adubo fosfatado. Em um ano subiu mais de 35%, agora tivemos uma nova alta também, né? Outros reflexos sobre os adubos nitrogenados, né? Principalmente a ureia aí, o que acaba impactando já as próximas safras, tanto de soja como também a próxima safra de milho, que é a nosso segundo carro-chefe aqui na região. Então, uma oportunidade de a gente debater, entender, buscar informações para tomada de decisão aí seguinte.
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12: E o friozinho foi embora. Essa manhã, a mínima registrada foi de 19 graus e a máxima pode chegar a 31 graus. Não há possibilidade de chuva. Manhã ensolarada, manhã bonita e 23 graus na capital nacional do agronegócio.
9: Primeira página. E o nosso assunto agora é saúde. A Secretaria de Estado de Saúde de Mato Grosso informou que a vacina contra a meningite do tipo B não faz parte do calendário nacional de vacinação do Sistema Único de Saúde, o SUS, e por isso não é ofertada gratuitamente à população. A decisão foi oficializada pelo Ministério da Saúde após análise da Comissão Nacional de Incorporação de Tecnologias no Sistema Único de Saúde, que recomendou a não inclusão do imunizante na rede pública.
12: Apesar disso, o sistema público disponibiliza outras vacinas importantes contra formas graves da doença, como a meningocócica C e a meningocócica ACWY, aplicada em crianças e adolescentes. O sistema também oferece as vacinas pentavalente e pneumocócica 10, valente, que ajudam na prevenção de alguns tipos de meningite e reduzem o risco de complicações e até mesmo de óbitos.
9: E a Secretaria Adjunta de Vigilância e Atenção à Saúde da Secretaria de Estado de Saúde, Alessandra Moraes, alertou para a importância de combater informações falsas sobre o tema e reforçou a necessidade de manter a vacinação em dia. Segundo dados do Ministério da Saúde, Mato Grosso possui cobertura vacinal acima de 90%. Para os principais imunizantes ligados à prevenção da meningite. A doença é considerada grave e pode causar febre alta, dor intensa na cabeça, rigidez na nuca, vômitos e manchas pelo corpo, exigindo atendimento médico imediato diante dos sintomas suspeitos.
12: Por falar em vacinação, durante o final de semana teve dia D e logo em breve traremos o balanço. Ainda falando de saúde, a circulação de uma nova variante da influenza H3N2, conhecida como gripe K, foi identificada em Mato Grosso após análises laboratoriais realizadas pelo Instituto Adolfo Luiz, em São Paulo. O vírus foi detectado em 4 amostras coletadas nos municípios de Cuiabá,
10: e Várzea Grande entre os meses de fevereiro e março de 2026.
9: A variante denominada pela Organização Mundial da Saúde como a H3N2, J.2.4.1, subclado K, vem apresentando rápida expansão em diversos países desde o ano passado e já circula em todas as regiões do Brasil. Apesar do avanço até o momento, não há evidências de maior gravidade clínica associada à nova linhagem.
10: Segundo o Laboratório Central de Saúde Pública de Mato Grosso, as amostras enviadas mensalmente para análise permitem monitorar a evolução genética do vírus e acompanhar possíveis mudanças no comportamento epidemiológico da doença. A diretora da unidade, Elaine de Oliveira, destacou que a identificação da variante em Mato Grosso reforça a importância da vigilância genômica, principalmente diante de aumentos de casos de síndromes gripais e também de síndromes respiratórias agudas graves. A gente continua acompanhando e trazendo mais informações sobre saúde aqui no nosso estado.
9: Palavra-chave é prevenção, né? Com essa em circulação essa nova variante.
10: Além de vacinação, nesse momento público prioritário, a gente vai atualizando o calendário vacinal.
9: E no quinto episódio da série Segredos do AA, a gente fala sobre as ferramentas que ajudam na recuperação de quem luta contra o alcoolismo.
10: Apadrinhamento, reuniões e o apoio de quem já passou pelo mesmo caminho fazem parte desse processo. E quem traz o relato do Cláudio é a Fernanda Piva. Vamos ouvir.
15: A história da Manu começa como a de muitas outras pessoas. Por muito tempo, ela não percebeu que o consumo do álcool já tinha se tornado um problema.
16: Primeiro, percebi que eu bebia muito e não sabia o porquê. Às vezes eu tentava só um pouco, mas mesmo assim vinha sempre a culpa ou a vergonha. Sempre no final era terrível.
15: Com uma vida estruturada, formação acadêmica e família construída, ela nunca imaginou que o alcoolismo fosse fazer parte da história dela.
16: Eu vim de uma família estruturada, eu estudei, eu tenho pós-graduação e nada impediu que eu evoluísse. A minha doença só foi progredindo e evoluindo.
15: Mas com o tempo, alguns comportamentos começaram a chamar a atenção e foi nesse momento que veio a percepção de que era preciso mudar.
16: Infelizmente, quando eu ficava muito bêbada, cheguei a negligenciar as minhas filhas.
15: Depois de buscar ajuda, ela encontrou nos Alcoólicos Anônimos um caminho para a sobriedade. Hoje, olhando para trás, ela faz uma reflexão sobre a diferença entre uma vida na bebedeira e a vida em recuperação.
16: Eu iniciei a bebedeira querendo me divertir. Só que como sempre vinha problemas depois, eu sempre enfrentava, né, muitas dificuldades. Por mais que no início parecesse bom, no final sempre era ruim. E aí foi assim que eu cheguei até no fundo do poço. E sobriedade, eu consigo sentir as coisas verdadeiramente. Eu consigo fazer as coisas com mais responsabilidade. Eu vivo, eu amo, eu sou feliz. Eu tenho paz, eu tenho tranquilidade e assim eu não tinha quando eu bebia.
10: Tá, e hoje a gente acompanhou a história da Manu. Muito bom saber desses casos e saber que a volta por cima e o final feliz chegou. A gente vai para mais um intervalo e daqui a pouquinho a gente vem com a matéria especialíssima, porque hoje é Dia Nacional da Adoção e você vai acompanhar uma reportagem especial com esse tema. É já já, logo após o intervalo.
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0: 7:50, o Primeira Página está de volta. Maio é o mês de falar sobre adoção e hoje é Dia Nacional da Adoção. Muito além dos processos, documentos e estatísticas, existem histórias feitas de dor, coragem, paciência e amor, construindo um dia de cada vez.
1: Pois é, você vai conhecer agora a história de uma mulher que abriu o coração para três irmãos, crianças marcadas por perdas, traumas e desafios. Uma família que não nasceu da maneira mais fácil, mas que aprende todos os dias o verdadeiro significado de pertencer. Vamos acompanhar a reportagem da Vivian Krajewski.
2: A vontade de adotar sempre existiu, mas junto com o sonho vieram também responsabilidades que transformaram completamente a rotina da jornalista Fernanda Piva.
3: Quando eu conheci os meus filhos, eu conheci primeiro o Cadu, que é o meu mais novo. Ele tinha 3 anos na época. A minha tia me pediu pra ficar pra ela na creche onde ela trabalhava, no horário de soninho, que ela tinha que sair rapidinho. E aí eu fiquei ali durante uma hora e conheci o Cadu, me apaixonei por ele à primeira vista. Aí quando eu fui atrás, eu fiquei sabendo que eles eram em 5 irmãos. E no decorrer do processo, um deles acabou voltando para a família biológica. Miguelzinho, que tinha 4 anos, ele faleceu. E aí ficaram os 3 irmãos.
2: Ao receber os 3 irmãos em casa, Fernanda entendeu que a adoção vai muito além do desejo de ser mãe. Era preciso acolher dores profundas, respeitar o tempo de cada criança e construir vínculos que haviam sido quebrados pela vida.
3: Eles vieram de um lar bastante desajustado. E aí, quando eles chegaram em casa, o meu mais velho tinha 11 anos. Ele fez 12 anos em casa já. Quando eles começaram esse período de aproximação, o meu mais novo tinha 5. Hoje ele tá com 8. Foram muitos desafios. E o meu filho mais velho, ele falava assim: agora você vai desistir da gente por causa do Cadu? Eu falava: não, eu não vou desistir de vocês. Não, mas é que ele dá trabalho. Eu falei: os 3 dão trabalho. Quando as crianças chegaram, eles não tinham um vínculo entre eles. Apesar do que foi falado pra gente que eles não podiam ser separados, não existia um vínculo entre eles. Eles se odiavam. Um jogava no outro a culpa porque eles tinham sido tirados da família.
2: Os primeiros meses foram os mais difíceis. As crianças carregavam marcas emocionais, inseguranças e medos. As crises faziam parte da rotina.
3: Quando as crianças estavam há 8 meses já nesse período de adaptação, eles tinham vindo morar com a gente, eu estava num outro relacionamento e aí então o meu companheiro falou pra mim: não, o negócio é o seguinte, eu não vou criar filho dos outros. Então, ou você abre mão e devolve essas crianças, ou então eu tô indo embora. E aí eu tive que escolher, eu optei pelos meus filhos. Mas as crianças, quando elas são tiradas do lar biológico, muitas vezes elas se culpam. Elas acham que elas fizeram alguma coisa errada para terem sido levadas dali. Foi um período em que o meu filho mais novo começou a ter comportamentos muito agressivos, ele quebrava tudo, ele tinha crises de nervosismo, de crises, gritos.
2: Longe de romantizar a maternidade, Fernanda fala sobre os desafios reais da adoção e sobre como o amor também se constrói diariamente.
3: Isso é o que mais emociona a gente. E a gente vê que realmente valeu a pena. A gente conseguiu construir esse vínculo entre eles. A gente fez que eles realmente se olhassem como família. E aí a gente enxerga que hoje eles não se culpam mais. Eles entendem que o processo foi necessário para que eles pudessem chegar até aqui. A adoção não é um favor. A adoção é um ato de amor.
2: Histórias como a da Fernanda ajudam a lembrar que milhares de crianças e adolescentes ainda esperam por um lar. E que muitas vezes o que transforma vidas não é a ausência de dificuldades, mas a decisão de enfrentar tudo junto. E talvez seja justamente aí que mora a forma mais profunda do amor. Vivian Krajewski para o Primeira Página.
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0: Tá aí, a gente acompanha agora os principais destaques durante o final de semana com Flávio Santos. Bom dia, Flávio.
5: Olá, muito bom dia para você que tá ligado aqui no Primeira Página na Centro América FM. Uma boa semana. Iniciamos o esporte com o Brasileirão, 17ª rodada. Tivemos no sábado São Paulo 1, Botafogo também 1. Vitória 2-0 no Internacional. O Mirassol venceu o Fluminense 1-0. Grêmio 3-2 no Santos de virada. E no Maracanã, Flamengo 0, Palmeiras 3. Depois da expulsão do Carrascal no primeiro tempo, né? O Flamengo aí, que estava melhor no jogo, foi surpreendido pelo Palmeiras, que tem um excelente time. 3-0, o Palmeiras líder mais do que nunca. O Cruzeiro ontem fez 2-1 na Chapecoense. Remo 1, Atlético Paranaense 2 de virada. Corinthians 1-0 no Atlético Mineiro. Vasco 0, Bragantino 3. E hoje, segunda-feira, tem Coritiba e Bahia, 7 da noite. Palmeiras líder, 38 pontos. Segundo, Flamengo, 31, com um jogo a menos. Depois, em terceiro, Fluminense, 30. Quarto, Atlético Paranaense, 27. Quinto, Bragantino, 26. Sexto, São Paulo, 25. Zona de rebaixamento, Santos, 18. Mirassol, 16. Remo, 15. E Chapecoense, com 9 pontos. No Brasileiro da Série B, 10ª rodada, na sexta-feira à noite, no Recife, Náutico 1, Cuiabá 0, gol do Júnior Todinho, né? A lei do ex, Júnior Todinho, que já vestiu a camisa do Cuiabá. E detalhe ainda que o goleiro Marcelo Carné do Cuiabá defendeu a cobrança de um pênalti, senão o placar poderia ter sido um pouquinho maior. Cuiabá está um pontinho fora da zona de rebaixamento, é o 16º com 10 pontos. O Botafogo tem 9, é o 17º, só que joga hoje contra o Atlético e poderá passar o Cuiabá se vencer. Londrina tem 8, Ponte Preta 7 e América de Minas 3. Na Série D do Brasileiro, 8ª rodada, tivemos Gama 4-0 no Primavera, esse jogo do grupo A3, e o Luverdense venceu a Aparecidense 1-0 Luverdense no Passo das Emas. No grupo A3, o Gama lidera 22, segundo Aparecidense 11, terceiro Primavera 11, o Luverdense é o quarto com 11 pontos. No grupo A4, em Rondonópolis, no Lutero Lopes, União 2, Ceilândia 3. De virada, o time do Distrito Federal venceu o União. O misto empatou com o Operário Varzagrandense 1-1 no estádio Presidente Dutra. O clássico dos milhões terminou empatado 1-1. Grupo A4, capital é o líder 17, segundo Goiatuba 15, terceiro Ceilândia 10, o misto é o quarto com 10. Em quinto União 8, sexto Operário com 5 pontos. Essas as notícias do esporte. Bom dia para você.
1: Tá aí, né? E só um comentário, né, Beatriz, a respeito da matéria da adoção. Foi linda, né, a matéria com a Fernanda Piva e a frase que ela deixou, né, como exemplo: a adoção não é favor, e sim um ato de amor. Só fazer esse comentário. E a gente traz notícias e informações para você que é estudante. Atenção, estudante, as inscrições do Enem 2026 abrem nesta segunda-feira, né, Beatriz?
0: Exatamente. As inscrições seguem abertas até o dia 5 de junho e podem ser feitas pela página do participante do Ministério da Educação, o MEC. Conforme edital, as provas do Enem de 2026 serão marcadas para os dias 8 e 15 de novembro. E nesse ano, o Instituto Nacional de Educação e Pesquisas Educacionais Anísio Teixeira prevê ampliar a estrutura do exame para cerca de 10 mil locais de prova em todo o país. Lembrando que a taxa de inscrição é no valor de R$85 e pode ser paga até o dia 10 de junho.
1: E vem aí o dia de Corpus Christi, né, que será no dia 4 de junho, e muita gente tem dúvida se é feriado ou não é feriado, e apesar do grande simbolismo religioso que Corpus Christi carrega, né, uma data católica, não é considerado aí um feriado nacional. Portanto, dia 4 de junho, dia da celebração, municípios e estados podem aderir ao ponto facultativo. Em Cuiabá, por exemplo, o dia é oficialmente feriado religioso, com repartições públicas fechadas e programações religiosas organizadas por paróquias locais.
0: Lembrando que, para acompanhar mais destaques, nossos portais de notícias, G1 Mato Grosso, Primeira Página, além das nossas redes sociais, é claro, estão acessíveis, e você pode acompanhar os principais destaques de toda a região norte e de todo o estado de Mato Grosso.
1: E o Primeira Página desta segunda-feira vai ficando por aqui. Você pode conferir mais informações ao longo da nossa programação com os news de hora em hora, e também pode acessar o portal primeirapagina.com.br/mt e ficar bem informado.
0: Segundo, uma ótima semana, muito obrigada pela sua companhia e audiência, nos encontramos amanhã a partir das 8 aqui no Primeira Página. Obrigada, Batata, por mais um dia de muito trabalho por aqui.
1: Um abraço a todos, fiquem com Deus e até amanhã.
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8: Opa, bom dia! 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
15: Bom dia, bom dia, bom dia. Muito bem, depois de ficar bem informado com a primeira página, tô de volta por aqui, já tomamos aquele cafezinho hoje cedo, 5 horas da manhã, a gente já tomou aquele café, o café sertanejo. Passarinho também já fez a bagunça dele. E agora estamos de volta, depois da primeira página, com nossa equipe maravilhosa do jornalismo. Tá bem informado? Agora vamos para muita música, alegria, alto astral, entretenimento, prêmio. E é claro que a informação também segue. De hora em hora tem o Centro América News, tá? Sou eu, Edilson Batata, segunda-feira, 25 de maio. Tudo bem com você? Você tá no serviço, tá trabalhando ou tá fazendo de conta? Porque não, tem umas criaturas aí que eu vou falar pra você. Rapaz, tô uma tracada aqui desde cedinho. Não sei aonde, se é no serviço mesmo, é na rede. Né? Um abraço, Cleiton. Bom dia pra você, obrigado pela companhia, obrigado pela participação. Ó, tá todo mundo convidado, intimado pra participar aqui do nosso WhatsApp 996750551. Ô, Batata, tô te ouvindo aqui. Tô em casa, limpando a casa aqui, lavando roupa, fazendo aquela, né? Aquele monte de serviço. Teve gente que veio aqui no domingo, almoçou, né? A pia ficou daquele jeito, a cozinha tá tudo engordurada. Tem disso, acontece muito isso. Vamos começando então o nosso Manhã 89. Trago pra você já o convite aí pra participar pelo nosso WhatsApp, né? 996750551. Já vou dar uma conferida se tem prêmio, já vou te convidar pra concorrer a prêmio também, tá bom? Mas ó, antes de começar, segunda-feira chegou. que você tem a mesma força de vontade que o seu despertador tem de tocar e tirar você da cama, né? Respira fundo, beba um café bem forte e lembre-se, o não você já tem. Agora é só ir atrás da humilhação e vencer mais uma semana. Vamos nessa!
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1: Com certeza pra toda a família, melhor programação, ó. Tiaguinho, falta você. Murilo Huff, Saudade Estranha e Bebê pra Esquecer, música do Natan. Versão, né? Mais uma versão aí. Com certeza, sucesso. Tá acompanhando o nosso Manhã 89. Muito bom dia, Ronilda Moraes, Marcinho Alcântara, mamãe da Lolena e Milena. Um abraço pro Marcão também. Vanda Luterec, minha vizinha. Ô, minha amiga. Bom dia. Um beijão pra você, ó. Beijo pra você, Tico-Tico. Você viu só? 8h15. Juliano Fromm. E aí, Juju? Pra você, esposa. A esposa já tá no batente, né? Sempre tá por aí trabalhando em casa. Bastante. Grande abraço pras crianças também. Quem também tá acompanhando, a Marilene Stern. Bom dia, Batata, tá aqui ouvindo a Centro América, no aplicativo, ó, tá conectada, valeu Marilene, obrigado pela companhia, e você também pode participar, manda sua mensagem aqui no nosso WhatsApp, 996750551. Bom dia da Lenice Gomes, Elisete dos Santos, tá lá no Tayamã, né, Elisete? Bom dia.
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1: 8h16.

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6: Manhã de sol e sorriso, sol que já vem aquecendo. Agora em Sorriso 22 graus, a máxima para hoje é de 33.
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6: Segunda-feira com pé na areia, Diogo Nogueira. Nem que seja em pensamento, né? 8:19.

0: Miley Smith com Solo aqui no nosso Manhã 89. Muita música boa, né? Também ouvimos o Kleber Cauã, Mil Adjetivos e o Pé na Areia, nem que seja na imaginação, viu, pastor? Não, segunda-feira Pé na Areia só se for pra fazer na calçada lá, tem areia, pedra, cimento, tem a obra lá pra ajeitar, né? Muito bem, segunda-feira, 25 de maio, ó, dia da toalha, que mais aqui? Estreia de Star Wars em 25 de maio de 1977, hoje é dia nacional da adoção, dia do orgulho nerd, hoje também é dia da África, e hoje é dia do trabalhador rural, né? Dia 25 de maio, dia do trabalhador rural. Vamos homenagear aqueles que garantem o alimento em nossa mesa e em Sorriso, que é o coração do agronegócio, essa homenagem é mais que especial. Então você que está ouvindo o nosso Manhã 89, aproveitar o dia do trabalhador rural, manda um áudio para cá, pode ser em uma frase. Como você vai fazer sua participação aí? Pode mandar um áudio para homenagear o trabalhador rural, tá? Manda um áudio curtinho aí ou manda uma frase por escrito. Vamos homenagear, então, os trabalhadores rurais. Pode ser? Quero sua interação, quero sua participação aqui no nosso WhatsApp 996750551. Manda aí uma frase, pode ser até em áudio, homenageando os trabalhadores rurais pelo seu dia. Também tem informação chegando por aqui na programação da 89 com a nossa equipe de jornalismo e o Centro América News.
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0: Quem traz informação e notícia aqui no Centro América News é a nossa jornalista Tâmara Figueiredo. Bom dia, Tâmara.
2: Boa tarde aos ouvintes do Centro América News. A partir desta segunda-feira, estudantes podem fazer as inscrições para o Enem, o Exame Nacional do Ensino Médio 2026. As inscrições seguem abertas até o dia 5 de junho e podem ser feitas por meio da página do participante no Ministério da Educação, o MEC. Conforme o edital, as provas do Enem estão marcadas para os dias 8 e 15 de novembro. Neste ano, o Instituto Nacional de Estudos e Pesquisas Educacionais Anísio Teixeira, o INEP, prevê ampliar a estrutura do exame para cerca de 10 mil locais de provas em todo o Brasil. A taxa de inscrição é no valor de R$85 e pode ser paga até o dia 10 de junho. Uma das mudanças na edição deste ano é a inscrição automática dos estudantes que estão concluindo o ensino médio em rede pública. Mesmo com a inscrição automática, o estudante ainda precisará confirmar a participação no exame. 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
6: Mexa-se. Fazer exercícios físicos ou apenas 30 minutos de caminhada por dia já reduzem o risco de doenças cardíacas, ajudam a perder os quilos indesejados, melhoram o humor e aumenta a disposição. E o melhor, seu corpo agradece.
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0: É, tá só ficando, mas o ciúme é de casado, né? Daí já fala logo, não mexe nas gavetas, porque senão aí... A música tá estourada, né? Danilo e Davi, não mexe nas minhas gavetas. Teve grande classicão do Alan Jackson, I'll Try. E o Leonardo com Amanhã, 8h45. Mandou seu... Olha só o carinho, olha só o carinho do Gabrielzinho, lá da Letícia Kaminski. Fala, criaturinha.
1: Batata.
2: Bom dia, batata.
0: Que legal, cara. Oh, dá uma mordida no Gabrielzinho, tá bom, Letícia? Letícia Kaminski, família, um abraço, obrigado pelo carinho, viu? Lisete mandando alô de bom dia dela por aqui também. Vamos pro intervalo comercial, mas agora chegou aquele momento de mandar um parabéns todo especial aos aniversariantes do dia. Você sabe quem tá de aniversário hoje? Vamos mandar um parabéns, né, aos aniversariantes. Se você tá de... completando idade neste dia 25 de maio e mandou sua mensagem pra cá, nós vamos mandar um parabéns pra você também, tá?
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5: Parabéns pra você.
0: Feliz aniversário, Rosângela Siqueira. Parabéns também pro André Justino, a Ivonilde Pereira, de aniversário nesta segunda-feira, Aline Klauk. Parabéns, Andressa Ricardo, também de aniversário hoje, a Rayane Ribeiro. Feliz aniversário, parabéns, parabéns. Ronaldo Kunzler também tá de aniversário hoje. E você aí que não teve seu nome citado, sinta-se homenageado, homenageada, tá bom? Parabéns, felicidade, saúde, sucesso, muitas alegrias, vida longa aos aniversariantes de hoje. Comemorou ontem e não me convidou, né? 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
2: 8h53, manhã gostosa de segunda-feira. Sol saindo, já mudando um pouquinho, mandando o friozinho embora. Tá chegando na programação Roupa Nova. Deixa o amor acontecer. É, você que tem um coração de pedra, deixa o amor acontecer. Hillary, Marina, bom dia.

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0: Olá pessoal, tudo bem? Já estamos de volta com o sucesso que você não esquece. Let's Get It On foi a faixa título do álbum de 1973 de Marvin Gaye. Liderou a parada Billboard Pop Singles por 2 semanas e a parada Billboard Soul Singles por 8 semanas, tornando-se o lançamento de maior sucesso da gravadora Motown nos Estados Unidos até aquela data e a segunda música mais bem sucedida daquele ano. O cantor americano, que tocava piano e bateria desde a infância, se destacou também como compositor e musicista, e é o responsável por grandes sucessos como What's Going On, de 1971, e Sexual Healing, de 1982. Mesmo alcançando notoriedade na vida profissional, a vida pessoal de Marvin foi marcada por brigas em família e casamentos desfeitos. E em 1º de abril de 1984, aconteceu a tragédia que tiraria de cena o príncipe da soul music. Durante uma discussão banal, Marvin Gaye foi assassinado pelo próprio pai com um tiro no peito. Sim, é uma história digna de um roteiro de cinema, mas a obra de Marvin Gaye permanece para sempre na memória dos admiradores e fãs. Então, vamos deixar rolar o sucesso que você não esquece de 1973, Marvin Gaye, Let's Get It On.

0: Por enquanto é só, pessoal. A gente volta a se falar no próximo O Sucesso Que Você Não Esquece. Tchau, tchau.
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6: 99, vamos seguindo por aqui com o nosso Manhã 89. Bom dia. Segunda-feira, 25 de maio. Tudo bem com você? Tudo certinho? A gente já fez a primeira hora do manhã e agora na segunda hora. Alô, noveleiros e noveleiras de plantão. Sim. Vamos conferir um pouquinho do capítulo da sua novela favorita. Muito bom dia, Marcão Souza, meu amigo André Louca. É o Carioca. E aí, certo, meu irmão? Tudo certinho por aí, ó? Tudo certo, né? Então tá tudo certo. Ah, vou sumir não. De vez em quando eu vou passar aí pra gente tomar um cafezinho junto, certo? José Veras, bom dia. Bom dia também pro Eloir Kaminski, a Letícia Kaminski, que inclusive mandou o áudio, eu adorei.
7: É um desafio.
6: O Gabrielzinho. Fala, Gabrielzinho.
7: Como é que a gente vai respeitar o legado que foi?
6: É, bom dia, Batata. Muito legal. Bom, você tá acompanhando o nosso Marcelo de Maria também, mandou foto até do painel do carro dele. Isso não é um carro, isso é uma super máquina, bicho. Você tá louco. Bom dia, Marcelo de Maria. Beijão lá pra Ronilda também. Meu amigo Capone. E aí, meu irmão, tudo certo? Bom também. Vamos lá, vamos pro papo de novela, saber o que acontece na sua novela favorita?
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6: A gente começa contando um pouquinho, hoje em Nobreza do Amor, o Tonho vai descobrir que os trabalhadores do Engenhão estão com malária e vão correr atrás de ajuda. Enquanto isso, a Virgínia vai começar a planejar uma forma de acabar com o desfile que ajudará a Lica a crescer na cidade. E o clima vai ficar ainda mais pesado, quando o Gendal mandar incendiar as doações que chegaram, que vão chegar da Dinamarca para a população de Batanga. Você quer saber mais? 5h25 da tarde, corre para a TV Centro América. Não perca o capítulo de Nobreza do Amor. Já tem mais papo de novela, hein?
9: Mas é a nossa primeira noite.

0: Matheus e Cauã com a Laona Prado aqui no nosso Manhã 89. Admita. Pixote, com a primeira noite também fazendo parte desse bloco aqui. A gente já teve um pouquinho do capítulo da novela Nobreza do Amor. Já tem mais papo de novela. Sua participação sempre muito bem-vinda. Meu amigo Loredi Vedói mandou o bom dia dele. Ô Batata, vamos relembrar aquela uma do Thiaguinho lá. Vamos ver se eu acho ela aqui, Loredi. Se eu não conseguir atender, tá registrado sua participação. Um grande abraço aos amigos do Projeto Casulo. Meu amigo Capone também já mandei o alô dele. Ó, aqui ó, da rodagem, os amigos da boleia. Grande Gilmar Ramos, caminhoneiros e caminhoneiras desse nosso Brasil, Aronil. Grande abraço aí essa galera, viu? A Neinha lá de Cáceres está curtindo também a programação, pediu música aqui da Ana Castela, vou ver se eu consigo atender. Marcelo de Maria também já registrei o alô. Meu amigo André Louca, o Carioca. E aí, meu irmão? Pessoal aí, todo aí, curtindo a programação, certo? Grande abraço. Ô, Hillary, obrigado pela companhia, viu? Ela, ó, tô aqui ouvindo, só esqueci de mandar mensagem, mas estamos ouvindo aqui. Bom dia. Marina também tá ouvindo, então beijo pra Marina, beijo pra Hillary, pras meninas aí no serviço ligadas na Centro América. Muito bem, já tem mais som top por aqui pra animar nossa manhã de segunda-feira. Boa semana.
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0: Faz tudo igual o casal, mas diz que não namora, né?
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0: A rádio que só tem fã, a rádio que todo mundo ouve. 9:30, muito bom dia. Cleiton e Romário com Zé Neto Cristiano. Também teve aqui o Vitor Clay. É que tudo me lembra você, passarinho. Tudo me lembra você. Matando saudades aqui com o Fifth Harmony, Worth It. 9:31. Cadê? Deixa eu ver sua participação. Você mandou sua mensagem pra cá? Ah, então tá. Juliana Bobica. Bom dia. Batata, depois toca aí. Menos é mais. Um abraço pro pessoal no Mario Reiter ligadinho. Um abraço todo o pessoal do Mario Reiter. Valeu, Juliano. Aqui tá salvo como Jardim Primavera. Você mudou lá pro Mario Reiter? Vocês têm que atualizar aqui. O Edinho tá mandando alusão pro papai. Seu Marcelo tá de aniversário hoje. Aê, Marcelão! Parabéns, viu? Feliz aniversário. Saúde, sucesso, alegrias. Vida longa. Lá no Monte Líbano tem a Mariane Ramos que tá curtindo também. Oi, Mariane. É a Mariane dos Feltos? É, ela mesmo. Ah, então tem a Maísa, a Júlia, o Júnior. Um abraço pra família toda também. Valeu, Mariane. Bom dia. Juliana, naqueles bom dia automático, já mandou umas 3 vezes a mesma. a mesma figurinha, a mesma mensagenzinha, né? Por escrito. Ê, Juju. Juliano Froming. Bom, vamos lá, vamos para mais um intervalo. Agora é hora de informação, pra gente ficar bem informado com a nossa equipe de jornalismo. Tá chegando mais uma edição do Centro América News.
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0: E quem traz informação agora é a nossa jornalista Beatriz Schaefer.

0: Bom dia, Beatriz.
1: Edilson Batata, excelente segunda-feira a você e aos ouvintes da Centro América FM. É hora de falar de saúde. O Dia V de vacinação realizado no sábado aplicou 657 doses em 469 pessoas com vacinas em atraso aqui em Sorriso. Ao todo, 624 pessoas passaram pelas 16 unidades básicas de saúde abertas durante a mobilização. Além da vacina contra a gripe, a população teve acesso às doses de multivacinação previstas no calendário nacional. Os profissionais também conferiram os cartões vacinais dos acompanhantes das crianças. A campanha segue durante a semana nas salas de vacinação do município, especialmente para os grupos prioritários. É importante se vacinar, a vacinação é gratuita e pode salvar vidas. Até mais, volto com mais notícias e informações aqui na Centro América FM a qualquer momento.
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0: 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Hoje, na novela Coração Acelerado, a Nayane vai pedir pro Gael esquecer tudo o que rolou entre eles, mas o clima ainda continuará mexido. Enquanto isso, Leandro vai ficar desconfortável escondendo o segredo de Eduarda diante da Grado. 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Quer saber mais? 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
0: Backstreet Boys. Show me the meaning of being lonely. 9:37, já tem mais papo de novela.

0: 9h46, é, que saudade, Suíte 14, a música tocou muito, muito, muito, né? Que saudade aí, inclusive ano de Copa do Mundo, a gente também ouvindo o Guimê. O Guimê foi muito importante, né? Ficou marcante também aquela música dele. Henrique Diego com Guimê, Suíte 14, teve aqui a nova da Isa com Caos e Sal, foi também tema de novela, né? E esse classicão do Backstreet Boys foi pra matar, né? Show me the meaning of being lonely. Bom, a gente vai pro intervalo. Oi, tia Verônica, né? É, a Verônica tá ligada também, Verônica da Costa, obrigado pela companhia, viu? Obrigado pela participação por aqui, tem o fone final 3216, mandando um bom dia, já vou conferir aqui. A mensagem que mandou a Tonha. Ô Tonha, você tá acompanhando, né, minha querida? Mas olha pra Sandoca.
1: Bom dia, Batata, bom dia.
0: Bom dia.
1: Manda um alô pro pessoal do Sandoca.
0: Pessoal do Sandoca aí.
1: Bom dia.
0: Muito bem.
1: Aqui é Antônia do Samatu, Sandoca.
0: Eita.
1: Manda um alô pra gente aí.
0: Tá mandado.
1: Manda a próxima pra gente. Tô ligado, tô te ouvindo todo dia. E esse passarinzinho
0: aí? Valeu, Tonha. Obrigado pela sua participação, querido. Um abraço aí pra todo o pessoal do Sandoca, pessoal do São Mateus, ligado na Centro América, Rádio que só tem fã. O meu amigo Juliano Bobica, atualizei aqui, viu, rapaz? Ele falou que faz tempo, já que ele mudou lá pro Mário Reiter, aqui tava Jardim Primavera. Já atualizei aqui, tá tudo certinho, beleza? Agora quando manda alô pra você, a gente já sabe que você tá lá no Mário Reiter, tá bom? Edinho, mandado parabéns pro papai Marcelo. Depois tem que ver se vai ter bolo, saguadinho, Guaraná, né? Juliano Frome também. Bom, galera toda aqui, a gente já registrou o alô. Hora de ir pro intervalo, já volto pra gente fechar o papo de novela.
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0: Tá chegando mais um recadinho por aqui no nosso Manhã 89. Você que tá acompanhando aí, ó. Agora a gente tem aqui o recado lá da Móveis Gazin. 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Bom dia, bom dia. Não, o Gazin já foi, Batata. Daqui a pouquinho a gente vê. Daqui a pouquinho a gente confere o recadinho, então. Vamos seguindo com amanhã.
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2: Centro América 9:54. Vamos fechando por aqui o papo de novela de hoje, contando para você o que acontece em Quem Ama Cuida. O Arthur vai continuar sofrendo com a armação de Pilar, a Diana vai descobrir que foi ela quem sabotou o suco com o tranquilizante, enquanto o Ademir estava preocupado com o comportamento confuso de Arthur diante do juiz. E ainda, o Arthur vai demitir Ingrid só para atingir a Pilar de vez. Você quer saber um pouco mais? Assista na TV Centro América o capítulo de Quem Ama Cuida às 8:20 da noite. 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E o Papo de Novela vai ficando por aqui.
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2: Muito bem, a gente tinha um recadinho que eu comentei que tinha um recadinho, é lá da Martinello. Vamos conferir agora. Bom dia, Daiane.
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1: Muito bem, fechado por aqui o nosso, mais uma hora do nosso Manhã 89. Na sequência está chegando a Silvia Letícia para continuar com o Manhã 89. Ao meio-dia tem Flash Hits com a Silvia também, né? Ela apresenta daquela forma toda especial, é maravilhoso o nosso Flash Hits. À tarde hoje você fica no comando do Flash Hits, Flávio Bruno, direto de Cuiabá. Tem aí o programa No Seu Ritmo e também, no finalzinho da tarde, Batidão Sertanejo. E pra fechar a programação desta segunda-feira, às 18h, tem o Tio Lodge com o Boliche do 89. Eu e você, presta atenção, eu e você e essa criaturinha aqui, é, passarinho, amanhã a gente volta ao programa Show do Herbal. É, amanhã a gente volta ao programa Show do Herbal. Amanhã a gente volta pro horário habitual, né? Fabiano já chegou ao Brasil, Fabiano Lins, vai dar uma descansadinha, ajeitar as coisas e amanhã cedo o Fabiano já vai estar por aqui, né? Pra voltar ao batente já, afinal de contas já tá bom, 45 dias de férias tá ótimo. Então, amanhã Fabiano Lins às 5 horas da manhã com o Café Sertanejo. E aí, amanhã eu e o Passarinho voltamos às 2 da tarde, fechou? Tchau, tchau, até amanhã, obrigado.

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2: Oi, gente, bom dia. Tô chegando para te fazer companhia. Manhã de segunda-feira, 25 de maio. Estamos ao vivo agora, 10h06. A partir de agora, Manhã 89, no comando de Silvia Letícia, com você do outro lado.
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2: Mais uma semana começando, junto com ela, novas oportunidades, novos sonhos e mais uma manhã especial na sua companhia. Então está no ar o nosso Manhã 89, né? Desta segundona, 25 de maio. Você que começou na companhia do Edilson Batata, que foi descansar, ele volta amanhã. Amanhã ele volta no horário dele. Fabiano Lins já chegou das praias, né? E volta a trabalhar amanhã também. Então, amanhã todo mundo no seu horário, né, gente? Junto com você do outro lado do rádio, tá bom? Está no ar, então, essa segunda parte do manhã, chegando com música boa, informação, energia positiva, aquele carinho que já faz parte aí da sua rotina. Para você que já saiu cedo pro trabalho, já pegou estrada, já abriu seu comércio, preparou seu café, começou seu dia de luta, a sua Centro América segue ao seu lado, levando alegria, boas vibrações aí para sua manhã. Então, bom dia, bom dia, bom dia, bora começar muito bem. Ai, gente, essa música é simplesmente maravilhosa. Dust in the Wind, tema da novela Andando nas Nuvens, de 1999, pra gente matar saudades.

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1: 10:17, bom dia.
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Areia Sandy com o Lucas Lima. Na sua Centro América, você ouviu Bia Frazo, Imperfeita. Deixa eu aproveitar para mandar aquele alusão pro meu amigo que tá aí na estrada, meu amigo caminhoneiro. Excelente segundona para vocês. Que movimenta o Brasil desde cedo. Que Deus proteja cada viagem, ilumine aí cada caminho, tá bom? Aqui

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1: Tamara Figueiredo chegando com a informação. Bom dia, Tamara.
2: Olá, bom dia, Silvia Letícia. Bom dia aos ouvintes do Centro América News. Há poucos dias para o fim do prazo de entrega do Imposto de Renda 2026, mais de 13 milhões de brasileiros ainda não enviaram a declaração à Receita Federal. O envio do documento pode ser feito até às 23h59 do dia 29 de maio. Quem perder o prazo vai pagar multa. A expectativa do fisco é receber cerca de 44 milhões de declarações, o que significa que aproximadamente 13,3 milhões de contribuintes ainda precisam acertar as contas com o leão. Tradicionalmente, o número de envios cresce nos últimos dias do prazo, impulsionado principalmente pelos contribuintes que deixam a declaração para a última hora. A Receita alerta, no entanto, que atrasos podem gerar transtornos, além da cobrança de uma multa mínima no valor de R$ 165,74 ou de 1% sobre o valor do imposto devido. Entre as declarações já entregues, 62,3% terão direito à restituição, enquanto 20,9% precisarão pagar o imposto. Outros 16,8% não têm valores a pagar nem a receber. Outras notícias você acompanha a qualquer momento com mais um Centro América News.
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1: 10:31, bom dia.

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4: Estamos de volta, bom dia. Voltamos ao ano de 1977 com Bonnie M, My Baker.
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0: 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E a música Imagina Eu, a nova do Eduardo Costa, Ferrugem, Arrependidaço. Gente, vamos falar de Big Brother Brasil. Silvia, mas já acabou o Big Brother Brasil. Eu sei, mas veio aí o 27, né? Já começou a movimentar aí os bastidores da TV brasileira antes mesmo da próxima edição ganhar forma oficialmente. Ainda durante aí a final do Big Brother Brasil 26, Tadeu Schmidt avisou ao público que o processo de inscrição para o reality estava aberto. E desde então, milhares de interessados correram para tentar uma vaga aí no programa. No entanto, quem sonha em entrar na casa mais vigiada do Brasil precisa ficar atento. Isso porque a produção já encerrou as inscrições, né, para algumas regiões do Brasil. Então, neste momento, candidatos do Sul e do Nordeste não conseguem mais enviar cadastro para a seletiva. Enquanto isso, as regiões Centro-Oeste e Norte seguem com inscrições aí abertas. Já o Sudeste, que costuma concentrar aí grande parte dos participantes do programa, ainda terá uma nova reabertura antes do encerramento aí definitivo, tá? A dinâmica de suspender e retornar as inscrições virou prática comum nos últimos anos, como aí o volume de candidatos cresce rapidamente logo após a abertura oficial. Então a equipe do reality costuma pausar temporariamente o sistema para organizar o fluxo de análises. Então vem aí Big Brother Brasil 27. Tá todo mundo já na expectativa. Você acompanha tudo no canal 7.1 TV Centro América. Agora é 14 para as 11. Bom dia.
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0: 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Ótimo dia. 7 para as 11.
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0: Centro-América, a rádio que só tem fã, Maiara e Maraíza, na nossa segunda, falando que hoje é sexta-feira de novo, não é não, aí eu bebo, Maiara e Maraíza, no início de semana da Centro-América, antes Felipe Rodrigo, ignora tudo isso pra você nessa manhã de segundona, estamos ao vivo agora pontualmente 11 horas.
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0: Essa música embalou várias cenas comoventes de Laços de Família, Lara Fabian, Love by Grace. Laços de Família, que passou na TV Globo em 2000, né? Linda história da Camila, né? Da Helena, do Edu. E aí, a cena que emocionou aí o mundo todo, a cena da Camila raspando aí a cabeça ao som de Lara Fabian, Love by Grace. Acabamos de ouvir aqui na sua 89. Quero aproveitar aqui para desejar um ótimo dia para Ana, a Hillary, Daiane, todo mundo curtindo a gente, a Kelly também. 11:17, bom dia.
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Matando saudade de Amy Winehouse, aqui na sua manhã de segundona, para começar sempre muito bem aqui a semana. Alô, Edemir, um abraço para você, obrigada pelo carinho, tudo de bom. Oi, Aninha, bom dia para você, minha linda. Obrigada pelo carinho da sua companhia, minhas amigas donas de casa curtindo a gente. Bom dia, já tudo organizadinho do fim de semana, organizado com carinho, preparou o café da manhã, agora já tá cuidando daquele almoço gostoso para a família, com todo amor, né? Ótimo dia para vocês.

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2: Vamos falar agora com a Beatriz Schaefer. Olá, Beatriz, um bom dia para você.
3: Silvia, Letícia, ótima segunda-feira a você e aos ouvintes da Centro América FM. Sorriso alcançou 59,40 pontos no levantamento e ficou na 56ª posição entre os 141 municípios de Mato Grosso. O destaque positivo foi para o indicador de moradia, com boa avaliação em iluminação pública, coleta de resíduos e estrutura dos domicílios. Já o pior resultado apareceu na segurança pessoal, com índices ligados a homicídios, mortes no trânsito e feminicídios. O município também teve bom desempenho em educação e acesso à informação, mas foi mal avaliado na qualidade do meio ambiente e em direitos individuais. Mesmo com PIB per capita superior a R$110 mil, o avanço econômico ainda não se reflete totalmente na qualidade de vida da população. Para saber mais detalhes, se manter informado e saber de tudo que é destaque em Sorriso e Região, acesse as nossas redes sociais e continue conosco aqui na Centro América FM.
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6: Machado Supermercados. Informa a hora certa. 11:32. Bom dia.
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0: Centro-América, 13 para o meio-dia.
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0: Ed Brito e Samuel, Romance Rosa, Murilo Ruf e Saudade Estranha, eles fizeram a nossa manhã de segundona e claro que você continua comigo. Daqui a pouquinho a gente embarca aí no nosso Flash Hits, já já chegando no seu início de tarde. Eu quero aproveitar aqui e mandar uma alusão especial pro meu amigo Edemir lá de Vera, que tá curtindo a gente. Obrigada pelo carinho, ó. Fez um macarrãozinho que ficou uma delícia, né? Eita, nós. Mandou até um vídeo aqui. Rapaz, que macarrão bom esse, hein?
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1: Um herói. 669 vidas. Quando alguém nos pergunta o que imaginamos ao ouvir a palavra herói, é praticamente unanimidade que nos vem à cabeça a figura masculina com um uniforme colado ao corpo, musculoso, uma capa esvoaçante, com o peito estufado e de mãos na cintura. Aposto que foi exatamente isso que você imaginou. Quando na verdade, esse é apenas um arquétipo que habita o nosso inconsciente coletivo. Poucos imaginaram um bombeiro, médico, policial, enfim, uma pessoa comum. O jovem britânico Nicholas Winton não se encaixaria nesse padrão de herói que a maioria de nós temos no inconsciente. Mas ele foi um grande herói. Um herói de verdade, de carne e osso. Tudo começou no ano de 1938, quando ele tinha somente 29 anos e viu cancelado seu plano de férias de final de ano. Atendendo ao convite de um amigo, ele foi para a Tchecoslováquia. O que Winton viu o deixou estarrecido. Eram milhares de refugiados desesperados que tinham que deixar o país rapidamente. De imediato, ele percebeu que deveria fazer algo por eles. E fez. Teve a ideia de retirá-los daquela terra, já sob o poder da Alemanha nazista. Por conta própria, escreveu a vários países pedindo ajuda. Organizou uma primeira lista de nomes e recebeu resposta positiva da Suécia e da Grã-Bretanha. De volta ao seu país, conseguiu o apoio de organizações beneficentes e encontrou pessoas dispostas a adotar os refugiados. Também obteve os recursos necessários para o transporte e quando o primeiro trem chegou à Grã-Bretanha, lá estava ele, na plataforma para a recepção. Foram salvas 669 crianças por esse jovem. Crianças que se transformaram em escritores, engenheiros, biólogos, cineastas, construtores, jornalistas, guias turísticos. Todos adultos generosos que adotaram crianças, trabalham como voluntários, fazem o bem como gratidão pelas suas próprias vidas. Infelizmente, lamentou Nicolas, um novo grupo com quase 200 passageiros não pôde partir para a liberdade porque no dia 1 de setembro de 1939 eclodiu a guerra. Todos os meios de transporte foram bloqueados e os que não conseguiram sair foram enviados aos campos de concentração. Dizem que quem salva uma vida salva a humanidade. O que se pode dizer de alguém que salvou 669? Mas um herói não para depois de um ato heróico. E por isso, Nicolas tornou-se voluntário na Cruz Vermelha, na França, durante a guerra. Trabalhou posteriormente nas Nações Unidas e, ao se aposentar, dedicou-se exclusivamente ao trabalho voluntário. Vivendo no interior da Inglaterra, ele cuidava do seu jardim e ainda ocupava o seu tempo para ajudar um asilo. Não se considerava um herói porque diz que fez o que todos consideravam impossível, simplesmente porque o seu lema é: se não é obviamente impossível, deve haver uma maneira de fazer. Discreto, nem a esposa com quem se casou em 1948, ele narrou o que fizera. Foi somente em 1988 que o fato se tornou conhecido, quando sua esposa Grete encontrou os documentos no sótão da velha casa do casal. E desde então, passou a receber homenagens do governo tcheco, da rainha da Inglaterra, dos Estados Unidos e dos que foram salvos por sua atitude heróica e anônima. Sua vida, seus méritos e a operação de resgate estão contidas na biografia escrita por nada menos do que uma das crianças que ele salvou, Vera Gissing, que o conheceu nos seus 80 anos de idade. Nicolas Wendy teve uma vida longa, tranquila e produtiva. Faleceu de forma serena aos 106 anos, no dia 1 de julho de 2015. Nicolas Wendy sempre será um símbolo de coragem, de profunda humanidade e incrível humildade. Um herói se faz com umas gotas de amor, idealismo e uma grande vontade de promover o bem. Pense nisso, mas pense agora.

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2: Já embarcamos, estamos decolando nessa viagem de segunda, 25 de maio de 2026. Estamos ao vivo com o nosso Flash Hits no seu horário de almoço e início de tarde. Ele começa ao som de Lo Borges, O Trem Azul. Excelente tarde para você.

0: Centro-América, rádio que só tem fã, Timor, com Yes, na sua tarde. Obrigada pela sua companhia, bom horário de almoço. Centro-América, meio-dia e 19.
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0: Nosso início de tarde em 32 graus, com umidade relativa do ar em 45%, previsão para essa noite é de 20 graus.
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0: Essa é bem do início de 2000 pra gente matar a saudade, Nelly Furtado, I'm Like Bird. Eu vou liberar um sorteio pra você participar aqui comigo nesse início de tarde. Pro seu horário de almoço, a sua viagem de hoje fica bem mais especial, tá? 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Conta para mim. Lembrando que o ganhador vai retirar o seu vale aqui na Centro América, apresentando documento com foto. Ah, não esquece de mandar seu nome completo e o número do seu telefone. E boa sorte.
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0: A Tâmara Figueiredo está de volta com a informação para você. Boa tarde, Tâmara.
3: Boa tarde, Silvia Letícia, de volta com mais um Centro América News. Tirar a primeira carteira nacional de habilitação em Mato Grosso terá uma nova etapa obrigatória a partir do dia 1º de junho de 2026. O Detran Mato Grosso passará a exigir o exame toxicológico para candidatos das categorias A para moto e B para carro, seguindo a determinação da Secretaria Nacional de Trânsito, baseada nas recentes mudanças do Código de Trânsito Brasileiro. A nova regra será aplicada para todos os processos de primeira habilitação abertos a partir do dia 1º de junho, além de processos transferidos de outros estados. Quem já iniciou o processo antes dessa data, continuará seguindo as regras antigas, sem a necessidade do novo exame. O custo do exame será definido pelos laboratórios credenciados e deverá ser pago pelo próprio candidato. Atualmente, o exame toxicológico já é obrigatório para motoristas com CNH nas categorias C, D e E, conforme determina a Lei Federal número 13.103, de 2 de março de 2015. Outras notícias você acompanha a qualquer momento com mais um Centro América News.
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0: Meio-dia 34.

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9: Inclua mais fibras no seu prato. Frutas, legumes, verduras e grãos integrais não apenas regulam o intestino, mas também ajudam a controlar o colesterol, estabilizar a glicemia e aumentar a saciedade. O ideal é consumir de 25 a 30 gramas de fibras por dia.
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1: Estamos de volta.

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Pra você e mais acompanhantes. 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E sabe quem canta agora? Karina e W com In The Name.

0: What a Feeling, tema de Flashdance com Irene Cara pra você aqui na sua Centro América, rádio que só tem fã. Claro que daqui a pouquinho eu tô de volta, nosso intervalo tá chegando. Nesse intervalo a gente vai curtir também o nosso sucesso que você não esquece.
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8: Olá, tudo bem? Eu sou o Paulo Vaz e está no ar mais uma edição do Sucesso que Você Não Esquece. O Sucesso que Você Não Esquece de hoje é uma canção autobiográfica de autoria do inglês de origem catalã Roland Orzabal, membro cofundador do Tears for Fears, do qual ele é o compositor e vocalista principal, embora também tenha obtido sucesso como produtor de outros artistas. A música tem como tema a violência contra a mulher. Orzabal compôs a canção baseado na história de vida de sua mãe, uma dançarina inglesa que, ao que parece, sofria constantes agressões do pai de Orzabal. No auge do sucesso do Tears for Fears, com Orzabal gozando de grande prestígio na cena musical da Inglaterra, a imprensa inglesa dedicou inúmeras reportagens para falar da relação conturbada entre ele e seu pai. A música conta com a participação da grande cantora Oleta Adams, até então desconhecida, e que mais tarde viria a alcançar uma carreira solo de sucesso. E também com a participação do genial Phil Collins na bateria. Vamos ouvir, no sucesso que você não esquece, do álbum The Seeds of Love, do ano de 1989, Tears for Fears, Woman in Chains.

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1: Essa edição do sucesso que você não esquece de hoje fica por aqui. A gente se fala na próxima. Até lá.
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0: Beatles com Don't Let Me Down, fechando nossa sequência musical, e tem prêmios rolando aqui pra você, já já resultado do sorteio. O ditado popular quer presentear você, fã Centro-América, com esse delicioso rodízio ditado, pra você e mais acompanhante, tá? Tá a fim de descolar esse prêmio? Manda aí seu nome completo, número do seu telefone e me diga quem é a sua melhor companhia para o rodízio ditado. Lembrando que o ganhador vai retirar o seu vale ainda hoje aqui na Centro-América, apresentando o seu documento com foto, tá bom? Boa sorte pra você, já já tô de volta, vamos curtir este rock and roll.
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0: 1:18, boa tarde.
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Oh Heaven, pra fechar muito bem a nossa sequência musical do Isto é Rock and Roll, onde você curtiu Yes também por aqui. Muito bom, né, gente? A nossa viagem de hoje. Falando em muito bom, em viagem, tem gente aniversário hoje. É, nesta segunda, dia 25 de maio, Klaus Mann completa 78 anos, consolidado aí como uma das vozes mais reconhecidas e influentes da história do hard rock mundial. Ou à frente do Scorpions, né, desde o fim dos anos 1960, Klaus ajudou a transformar o grupo alemão em um dos maiores nomes do rock internacional, atravessando gerações com grandes clássicos. Dono de um timbre de voz maravilhoso, melódico, inconfundível, ele se tornou uma peça central da identidade sonora do Scorpions. Além também do sucesso comercial, né, Klaus também ficou marcado aí pela capacidade de transformar momentos históricos em música. Wind of Chance, lançado em 1990, virou símbolo do fim da Guerra Fria e também da queda do Muro de Berlim, tornando-se um dos maiores hinos políticos da história do rock, e é com ele que a gente volta daqui a pouquinho com o nosso Flash Hits e também resultado do sorteio para você. Uma ótima tarde para você que me faz companhia no seu trabalho. Uma tarde bem produtiva para você. Você que tá me dando aquela carona, voltando agora ao trabalho. Obrigada pelo carinho. Cuidado no trânsito, tá? Olha aí a faixa de pedestre, rotatórias. E

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2: Silvia Letícia, boa tarde, de volta ao Centro América News. É hora de falar sobre o agronegócio. A logística continua sendo um dos principais gargalos do agronegócio em Mato Grosso, estado que libera a produção agrícola no país e ainda depende majoritariamente do transporte rodoviário para o escoamento da safra. A autorização do Supremo Tribunal Federal para a continuidade dos estudos da Ferrogrão reacendeu a expectativa por avanços na infraestrutura do estado. A ferrovia deve fortalecer o transporte até os portos do Arco Norte e reduzir os custos do frete, especialmente no eixo da BR Federal 163. A estimativa do setor é de redução de até 35% nos custos logísticos em alguns trechos, aumentando a competitividade da produção mato-grossense. Para saber mais sobre política, educação, agronegócio e outros assuntos importantes, acesse as nossas redes sociais e fique conosco, ouvindo música boa e de qualidade, aqui na Centro América FM.
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1: 1:33.

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Centro América, a rádio que só tem fã, a grande Madonna fazendo parte também hoje aqui do nosso repertório musical. Marcos, ótima essa música, né? Do Scorpions, maravilhosa. Wind of Chance é o vento da mudança, muito bom. Gente, deixa eu te falar aqui, tá me perguntando aqui do sorteio, né? Daqui a pouquinho, eu tenho sorteio aqui pra você.

0: listado aqui pra você, tá?
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0: E atenção, foi encontrada na tarde de hoje uma carteira contendo dinheiro e documentos de identidade, títulos de eleitor e cartões de crédito em nome de Aldelir da Silva. O dono do documentos podem retirar aí na tenda da MVB na Praça da Juventude. E uma empresa do ramo de acessórios está contratando auxiliar de estoque. É preciso ter mais de 18 anos, conhecimento básico em informática e estar estudando ou cursando faculdade. Os interessados devem enviar currículo ou entrar em contato no 66-3544-6545.
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0: Centro América, 15 para as 2.
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0: Patrícia Marques, Sonho de Amor, essa música maravilhosa, fazendo parte do nosso Flash Hits, essa odisseia do tempo maravilhosa aqui na sua Centro América. E olha, deixa eu te falar aqui uma coisinha, hein? Tá na hora de você faturar prêmios com a gente. É, você que esperou até agora aí pra gente, junto com a gente, pra conhecer aí o ganhador ou a ganhadora desse prêmio. Silvio, tô na expectativa, tem gente que tá aqui perguntando. Tô na expectativa, fui eu que ganhei, ainda não fizemos o sorteio, será agora que eu vou anunciar aí o Felizardo aqui da tarde, que vai faturar o nosso prêmio da hora. Bora lá então, tá saindo aqui, pra quem? Pra quem? É pra ela, hein? Ela, Karina Batista da Silva, parabéns, final do telefone 4977, parabéns, Karine, é Karine Batista da Silva, faturando então rodízio ditado, pra você, mais acompanhante, pra retirar o prêmio, basta vir até a Rádio Centro América, não esqueça de trazer o seu documento com foto ainda hoje, até às 18 horas, estamos te esperando aqui, tá? Gente, tô indo nessa, a gente se fala amanhã, eu chego às 10, daqui a pouquinho, Flávio Bruno chegando com No Seu Ritmo, aqui na sua tarde da 89.
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4: Estamos na marca de 32 graus com umidade relativa do ar em 43%. Boa tarde para você.
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15: Até às 6 eu tô com você. No seu ritmo até às 5. Eu sou o Flávio Bruno, obrigado pela carona, Silvia Letícia. Bom descanso pra você. Pra você em casa, no trabalho, nos aplicativos. Sejam bem-vindos no seu ritmo no ar.

daqui a pouquinho eu vou falar sobre a segunda parcela do 13º via INSS e muito mais. Você tá aí, tá ligado? Duas e seis, boa tarde.

0: turma do pagode com sorriso maroto, só pra começar o No Seu Ritmo. Teve Jota Quest com Tim Maia sendo farol. E a primeira com Casey and Sunshine Band, pegando a carona do Flash Hits com a Silvia Letícia.
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0: Os beneficiários do INSS vão receber a segunda parcela antecipada do 13º nesta segunda. O pagamento vai continuar até o dia 8 de junho. O valor será pago para quem ganha até um salário mínimo. Para quem recebe acima de R$ 1.621, o pagamento vai começar somente em 1º de junho. As datas de recebimento variam de acordo com o dígito final do cartão. Esse cartão do benefício, né? Do aposentado e do pensionista, desconsiderando o dígito verificador do cartão. Maiores informações, primeirapagina.com.br.
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0: Centro-América 2:17.
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0: Central América são 2:22, Valdineia, deixa eu, boa tarde, obrigado pela companhia, Valdineia, essa música, ela é IA, não é a própria quem tá cantando não, tá? Por isso é que a gente deu uma segurada, ela é IA, fechou?
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0: Felipe e Rodrigo.
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0: Centro América, são 2:26.
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0: Tamara Figueiredo, seja bem-vindo, uma boa tarde, obrigado pela companhia no ar, mais uma edição do News.
3: Boa tarde, Flávio Bruno, boa tarde aos ouvintes do Centro América News. Motoristas que trafegam pela rodovia BR-163 na altura de Guarantã do Norte devem ficar atentos, pois a rodovia será totalmente interditada na próxima quarta-feira, dia 27, das 10:45 a meio-dia e 45, no quilômetro 1109, para detonação de rochas. A ação faz parte das obras de correção do traçado na Serra do Cachimbo, executadas pela concessionária Via Brasil BR-163. Segundo a empresa, esta será a quarta de 6 detonações previstas para intervenções no trecho. Durante o período de bloqueio, o tráfego na rodovia será interrompido nos dois sentidos. A concessionária orienta que os motoristas planejem a viagem fora do horário da interdição e respeitem a sinalização provisória instalada no local. Equipes da concessionária estarão no trecho para orientar os condutores. A concessionária também reforça que os usuários devem evitar aglomerações nas proximidades durante a detonação por questão de segurança. Outras notícias a qualquer momento com mais um Centro América News.
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0: 2:31
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Essa é a nova de trabalho do Tiaguinho, Pensamentos Intrusivos. E essa aqui é o pedido da Neia. Neia, obrigado aí pela companhia.

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0: aqui, o trabalho não para.
1: E tem mais uma para você. A partir de hoje, trabalhadores já podem consultar o saldo do Fundo de Garantia pelo Tempo de Serviço, o famoso FGTS, para utilizá-lo no novo Desenrola. É o programa de renegociação de dívidas que foi lançado pelo governo federal. Esse é o primeiro passo para a utilização dos recursos para o abatimento de dívidas bancárias. Mas, se estava parado até agora, pense 2, 10, 1000 vezes antes de praticar essa ação.
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1: Zezé de Camargo e Luciano, Irmão da Lua. Esse é o hit da semana.

Sete da semana, irmão da Lua, Zezé de Camargo. Meu amigo Loredi, vou tocar agora a sua música, tá bom? Obrigado aí pela companhia.

Boa, Sebastião. Boa. Se o Jair não toca, toco eu. Bruno e Barreto, nega. No seu ritmo. 2:53, 7, faltando para as 3.

0: coração em suas mãos. Hugo Guilherme com Maiara e Maraísa, pedido da minha amiga a Ronilda Moraes. Ronilda, obrigado.
1: E o meu coração está em suas mãos.
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Enquanto o Eric Matheus está ralando, trabalhando, a primeira dama está em casa, a dona Daniela, preparando aquele recital para logo mais à noite. Ô, meu amigo Eric Matheus, tem surpresas em casa. Vai chegar bem, hein? Ela pediu panda. E é pra você.

0: Esse é o Gabrielzinho, vagabundo de sorte. Vagabundo chora. Teve Panda, teve Netrooks. Quem mais que teve? O Hugo e Guilherme, né? Com a Maiara e Maraísa, meu coração em suas mãos.
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0: Boa tarde, 3:17.
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0: 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Eu não fui. Será que foi você?
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0: 3:20.

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2: Flávio, uma ótima tarde para você. Estamos aqui com mais informações. E o Ministério Público de Mato Grosso acionou o Estado na Justiça após identificar falhas graves na Delegacia de Polícia Civil de Feliz Natal. Entre os problemas apontados estão investigações sem conclusões há mais de 10 anos, boletins de ocorrência acumulados sem análise, falta de efetivo policial e estrutura considerada precária. A ação pede que o Estado apresente um plano emergencial para reorganizar a unidade policial, com reforço de servidores, priorização de crimes graves e melhorias na estrutura da delegacia. O Ministério Público também solicita a indenização de R$300 mil por danos morais coletivos. Segundo a promotoria, crimes como homicídios, estupro de vulnerável, tráfico de drogas e violência doméstica estariam entre os procedimentos parados sem conclusão.
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1: Beatriz, obrigado.
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1: 3:33.
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1: 3:35.
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0: Região Urbana, quando o sol bater na janela do teu quarto e lá em cima em Nexus, New Sensation no Easter Rock and Roll. No seu ritmo, até 5 da tarde.
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0: 3:48.
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0: Latam e Zé Vaqueiro, aproveita que eu tô obrigado no seu ritmo até às 5 horas.
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0: Bruno Mars é o hit do dia. Dance with me.

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5: Centro América, são 4 horas e 3 minutos.

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7: 4:13. 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
1: Ao vivo da redação, Beatriz Schaefer com mais uma edição do News. Beatriz, boa tarde.
2: Flávio Bruno, de volta ao Centro América News com notícia importante. O Departamento Estadual de Trânsito de Mato Grosso passará a exigir exame toxicológico para quem iniciar a primeira habilitação nas categorias de moto e carro a partir do dia 1º de junho de 2026. A medida segue determinação da Secretaria Nacional de Trânsito após mudanças no Código de Trânsito Brasileiro. O resultado negativo será obrigatório para emissão da permissão para dirigir. Candidatos com exame positivo ou pendências não receberão o documento até a regularização da situação. Tá aí uma informação importante para quem pretende tirar a primeira carteira nacional de habilitação. Para saber mais detalhes, acesse as nossas redes sociais e continue conosco. Até mais.
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1: Bom descanso, Beatriz.
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1: Centro América 4:27.
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1: São 4:28. 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
10: É inevitável.

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1: E hoje o nosso assunto é sobre cerveja do estilo Munich Helles. Esse estilo foi criado na cidade de Munique pela cervejaria Stappen em 1894. Se você já teve a oportunidade de ir à cidade de Munique, provavelmente você já degustou, porque lá tem os famosos Beer Gardens com a da HB, inclusive, que é o grande símbolo da produção de cerveja de Munique. Helles em alemão significa claro. E essa foi uma resposta ao sucesso das cervejas Pilsens, que foram produzidas na República Tcheca, ali pelo ano de 1893. As Helles têm como principal característica o sabor de cereal, uma nota bem intensa de cereais. Um leve sabor de aromas de lúpulos, que normalmente na Alemanha os lúpulos têm um aroma um pouco floral, que lembra um pouco grama, lembra um pouco essa nota de campo. Na Alemanha é muito comum você consumir a cerveja do estilo Helles no café da manhã, junto com um bom pretzel e salsichas, né? A principal produção de Helles na Alemanha é da cervejaria Hofbräu, que é famosa, como eu disse, pelos Beer Gardens e pelas várias garçonetes servindo aquelas canecas de um litro de cerveja, que é muito comum, principalmente também na época da Oktoberfest. E aí, gostou do nosso programa de hoje? Nós vamos ficando por aqui, eu agradeço a sua audiência e no próximo programa nós vamos falar da cerveja do estilo Kölsch. E lembre-se, cerveja é para descontrair, mas deve ser bebida com consciência.
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0: CTG no Bolicho, hoje é dia de ensaios, a turma Mirim, a partir das 6:30. Tchê, comadre, compadre, leva o teu filho a partir de 8 anos para participar e se divertir. Para mais informações da agenda de ensaios, eventos, como participar, entre em contato pelo 99910-2779. 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

Pitanga, Fumaça Jaguanã. Olha a canga, tchê, no boliche do 89. Os Farrapos e Edu Silva, Xará e Luiz Carlos, me comparando ao Rio Grande. Assim canta o Rio Grande, né, tchê? Meu compadre Sávio, presidente Sávio, boa noite, uma daquelas bem... Vou te mandar milonga abaixo de mau tempo, tá, Sávio? Só pra sargar no lombo aí, meu compadre velho. Um abraço pra ti, pra toda a gurizada. Maílson do Chope, alô, Maílson do Chope, tá comigo no boliche. Já vou ouvir o teu áudio aqui, tá, Maílson? Enquanto um se diverte, o Maílson entrega chope. Mas que tal, guri, hein, tira azar. Obrigado pela companhia. Fiquei devendo um abraço também, viu, Sávio? Fiquei devendo um abraço pro Nilson, tá? O meu compadre Nilson Molonha de Alencar, lá da Ferramentas, um abraço do tamanho do Rio Grande. Fiquei devendo abraço ontem pra um monte de gente aqui. Entre eles, o compadre Nilson, né? Então tá pago um abraço, manda um abraço pra ele, tá bom? Compadre Adriano, Adriano Ferreira de Camargo, boa noite, boa noite. O Adriano lá do São Miguel do Iguaçu, né? São Miguel do Iguaçu, boa noite. Sérgio, do lado dos Brindes. Fábio Bock, da Fazenda Aberrante de Ouro. Boa noite, boa noite. Maurício Alban, lá na cidade de Toledo, boa noite. Lalau Santos, boa noite. Pérez, Francisco Pérez, lá em São Carlos, São Carlos, São Paulo. Isso. Boa noite. Também comigo lá na Ilustre Não Me Toque, Pedro Paulo Falcão da Rosa, boa noite, compadre, velho. Família Dalsóquio, boa noite, Toninho, boa noite, Anjonita, um abraço no mas. E também agora, vamos ficar devendo, não, agora não vamos ficar devendo mais, porque senão meu compadre João Paulo lá do São Mateus, boa noite, João Paulo, boa noite, Eliene, comadre velha, como é que tamo? Boa noite, Maria Vitória. Boa noite, Heitor. O Heitor tá na casa da avó hoje, eu não tô enganado, né? Dona Verônica da Costa, no São Francisco. Um abraço pro Heitor. Tá na casa da avó, o Heitor bobo. O Heitor, né, tchê? Anda, a casa da avó é a segunda melhor casa do mundo. A primeira casa é a casa da mãe. A segunda melhor casa do mundo é a casa da avó, com toda certeza. Também da família do João Paulo, a Ana Luísa, a irmã Amanda Vitória, o pai seu Armando, o Edivan, o compadre Tonhão, o Sidney, o tiozinho, o Ironildo, a gurizada da rua da frente e da rua de trás, que estão escutando o nosso boliche do 89. Quem mais, tio Lodi? Tonico Soares, lá em Chapecó, boa noite. Eluir Kabinski, o homem lá do Bagé, do Bagé para o Mundo, boa noite, Eluir, boa noite, família Kabinski, boa noite, Rota do Sol. Vamos atracar então, milonga? Milonga abaixo do mau tempo, José Cláudio Machado.

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2: E do teu jeito e da pura cepa gaúcha, sinceramente eu espero que você seja... Adeus amigos, tô partindo... Espero ser feliz, Oswaldir e Carlos. Se eu não tô enganado, essa música é do Teixeira, hein?

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E deste tipo começamos, né? Baitaca de chão batido. 19:17. Hoje tem chumbo grosso, Lodi? Hoje tem chumbo grosso, claro que tem sim. Pera aí que nós vamos pegar aqui. Compadre João Paulo tá na casa da mãe também, né, tchê? Ah, pensei que fosse só o Heitor esperto. Abraço, meu compadre. Um beijo, minha comadre. Deixa eu ver o que nós vamos ter aqui hoje, Lodi. Vamos ver aqui. O Recanto da Viola chega na programação para presentear você. Um almoço para você e mais um acompanhante. Pra participar é fácil demais, né, tchê? Acho que até eu vou participar hoje. Vou fazer o seguinte, ó. Manda teu nome completo, telefone. E diga pra mim qual é a companhia perfeita do almoço. Agora que vem a coisa brava, agora que vem a coisa difícil, né, tchê? A companhia perfeita do almoço é música ao vivo. São três opções, tá? Música ao vivo. A sogra... ou a namorada ou o namorado. Quero saber de você. Das três, tu tem que escolher uma. Música ao vivo? Então tá, bota aí música ao vivo ou cerveja gelada, pode ser. Cerveja gelada, então. Vamos na cerveja gelada. Cerveja gelada, cerveja gelada. A sogra ou o namorado ou a namorada. Você que é mulher, namorado. Você que é homem, namorada, certo? Então vamos lá. Esposa, esposo, pode. Noivo, noiva, pode. Das três, tu tem que escolher uma, tá bom? Quem quer a tua companhia perfeita? Cerveja gelada, a sogra, ou o namorado, ou a namorada. Manda pra mim. Tá valendo. Boa sorte, porque o almoço será uma delícia. Só não é melhor que a castelhana, viu, tchê? Se largamos do lançante, meu compadre, velho. Vamos começar tipo o Fabiano, né? Fazendo pergunta.

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Música do José Mendes, que daqui a pouco canta Cantando Minha Palmeira. 19:38. Na sequência musical, pro meu compadre Dilmar Fonseca, de tudo um pouco, Neco Soares se apresenta e não deixa vaza, tchê. Vai mandando o teu recado aqui pra você concorrer um almoço lá do Recanto, tá, tchê? Já eu falo de novo a dinâmica, tem gente que não entendeu ainda.

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Saudade de comer um garrudo, não é, meu compadre? 19 horas e 49 minutos, os monarcas no Santuário de Chucros. Meu compadre Gaspar Goldschmidt, meu compadre Dirceu Wagner, bom dia, boa noite, boa noite. Seja bem-vindo ao Boliche 89. Vamos botar uma musiquinha aqui pra nós escutar aqui, Lodi. Vamos lá então, louco velho, aqui ó, agora sim. E por aqui nós vamos, né, tchê? Vamos ver quem é que tá. Carlão da Descansim, boa noite. Seu Miguel Gaiteiro e a dona Marlene, boa noite, boa noite. Pessoal lá da Faísca, boa noite, seu Chespa, boa noite, Jonathan Correia, boa noite, dona Nayara, boa noite, José Gabriel, Júlia, Joaquim, agurizada macanuda aí da Alta Elétrica Faísca, boa noite, boa noite, boa noite. Compadre Elcio Pozobon, Fazenda Jacanã, aí na linha Filipeto, boa noite. É a linha Filipeto, eu costumo chamar, não é a linha Filipeto, mas eu chamo de linha Filipeto. Um abraço, seu Elcio. Muito obrigado pela companhia aqui no Boliche. Maria Creuza no Jardim Amazônia, boa noite, boa noite. Compadre Júnior Betaninha Preto e o Henrique, boa noite. Chacras Anoto, seu Florentino, a dona Isaura, o Adelmo, o Anselmo, boa noite. O ex-Porto Alegrense Maurício Vieira, dona Ivone Cristina, um abraço do Boliche. Alô Fazenda Vitória, alô Barreiro. Dona Gisele, seu Lucas, Beto Rubisley, Ricardo, dona Jô. Ah, vamos mandar um abraço pro Carlos também. Vamos mandar um abraço pro Carlos também. Então vamos lá, tchê. O Alemão do Peixe também, o Alemão do Peixe, boa noite. Na Fazenda Serra Verde, meu compadre Alceu, a esposa Odete, boa noite. O Márcio, o Polaco, o Gaúcho, todo mundo escutando o Bolinho. E esse tal de namoro de bombacha branca nunca deu certo.

0: 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Ele sempre brinca comigo assim. 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
2: Trazendo música, emoção e alegria. O meu compadre, se eu não tô enganado, que pegou uma o meu compadre Sávio, lá da associação, lá do escritório de contabilidade. O Neide Bertucci, pode ser, Sávio? Vamos fazer o seguinte, ó. O Neide Bertucci, grito do tempo pra ti. Vamos repetir. Não, a dinâmica depois do intervalo comercial a gente repete ela, tá vendo, tchê? Então segura aí que tá chegando.
8: Alô, ouvintes, aqui é Gilney Bertucci, os Bertucci.
2: Ó. Oh.
8: E você que está aí nos acompanhando, o nosso forte abraço. Ó, rádio que toca Bertucci vale por duas.